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2: Oi, sumido. Fiquei sabendo que você tá perguntando de mim por aí, né? Você fica pagando de desapegado?

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0: Dex, bom dia, são 7 da manhã.
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2: Ok, preciso que um de vocês cante a intro, só por favor.
3: Segunda-feira,
0: 24 de agosto de 2026. Eu sou o Artur Simões, comigo Pedro Góias e João Miranda. Este é...

0: Rum. Ok, então é assim. Eu não tenho acesso. Obrigado, malta.
1: Olha lá, desculpa lá. Descobrimos... música igual.
0: Não, tal qual. Nós não precisamos do Johnny para nada, o nosso sonoplasta. Nós descobrimos há 20 segundos que não temos acesso a nada. Ou seja, eu estou em termos de rádio, nu.
1: Então não foi isto que a rádio comercial fez no dia da rádio?
0: Foi.

0: Drop Dead! Olívio Rodrigues, estás na Cidade FM. Bom dia, este é o Corda. Eu sou o Arthur Simões, comigo Pedro Góias e Joana Miranda. Será que já tenho sons? Será que já tenho botões? Será que já tenho... Gang da Chat?
1: Bem, isto foi um problema que durou 2 minutos.
0: Pois foi, sim. Não, mas graças aos técnicos devem ter andado lá embaixo, de um lado para o outro, com o cabelo a arder. Muito obrigado.
2: Obrigada, Minions.
1: Não. Minions da rádio.
0: Não sei se quem te atendeu. Sabes quem era?
3: Não faço ideia.
0: Acho que era o Ramalho. Tinha a voz de Ramalho.
3: Olha, não era o Ramalho. Ramalho
0: acho. Não era o Ramalho.
3: Acho que não era, porque não parecia a voz dele.
1: Ramalho é nome de revolucionário.
0: Sim, ele vai começar a revolução lá embaixo, nas salas técnicos.
1: Aliás, foi ele que começou a revolução. Ele deitou os sons todos abaixo.
0: Ah, bem parecido.
1: Isto é uma revolução contra o AI.

0: acho, ele começou a revolução, ele deitou os sons todos abaixo.
1: Ah, bem parecido.
0: Isto é uma revolução contra o AI.
2: Olha, que se eu fosse técnico, se calhar mandava tudo abaixo, que era para terem que me ligar e eu dizer, tipo, eu resolvo num instantinho. E resolvia, que era para depois estarem a dizer, olha bem, os técnicos são incríveis. Se calhar foram eles. Não sabes, podem ter sido eles.
1: Bem, a volta aqui isto eu. Ah, se calhar foram eles.
2: Yeah, não tinha nada para fazer.
1: Eles salvaram-nos o couro. Bom dia!
0: Isso é o que aquelas mães doentes fazem. Tipo, metem os filhos numa cadeira.
1: Jonas, o que é que se passa? Jonas?
0: Vocês não sabem a história da Gypsy?
2: Ah, sim, isso, sim, sim.
0: Metem a filha numa cadeira de rodas para ela depender dela. Isto é o que os técnicos estão a fazer connosco.
2: Pois é.
0: Os técnicos estão a pôr-nos numa cadeira de rodas.
1: Isso é o que as mães fazem.
2: Sim, isso é o que as mães fazem. Minha mãe nunca me fez isso.
1: Isso é um caso muito particular que escondo.
0: Eu disse as mães doentes.
1: Ponto número 2.
0: Eu não disse as mães doentes.
1: Eu não acredito como é que nós fomos de. Olha, obrigado, técnicos. Eles estão a assaltar a rádio para serem úteis. Sabes que vais apanhar, Pedro, daqui a pouco, quando o Ricardo, o técnico musculado, chegar.
2: Sim, sim, sim.
1: Okay. Eu já apanho
0: o Ricardo, técnico musculado.
2: O técnico musculado.
0: Mas é que é mesmo.
1: É.
0: Pá, o Ricardo é tão musculado, ele parece o Johnny Bravo.
2: Pois é.
0: É que o Ricardo nota-se os músculos, tipo, nas calças e no, nas t-shirts.
2: Sim, sim, sim. Mas pá, ele come de um tupperware tão pequenino.
1: Eu acho que o tupperware não é pequeno, é só comparativamente ao Ricardo. É comicamente minúsculo.
2: É comicamente minúsculo, que ele está sempre no refeitório comendo o tupperware. E eu entro pela porta e eu olho

0: e os músculos ficam do... de um lado e do outro, do passageiro e do.
1: Yeah, isso começa, diz a gasolina, é fúria, é pura.
0: O Ricardo anda com os pés no chão, no carro. A quantidade se levanta os pés.
1: Ele anda com os braços, sabes, a remar no asfalto. Bem, nós vamos apanhar tanto quando o Ricardo chegar.
0: Ai, caralho.
1: Bem, Bad Bunny. Daqui a pouco uma volta pelo ganho das 7. Para já, Bad Bunny em Mónaco, só se quiser.

0: sol, vizinho, estás na Cidade FM. Bom dia, este é o Córdia, sou Artur Simões, comigo Pedro Góias e Joana Miranda. E hoje entra a malta do Gangue das Sete. Vamos ter muito disto.
1: Bom dia, meus queridinhos da Cidade FM. Bom dia, Gangue das Sete.
2: Bom dia.
1: Voltei. As férias acabaram, foram muito boas. Sim. Mas também vai ser muito bom estar aqui com vocês. Então, boa semana para todos. Beijinhos.
0: Beijinhos, Carol.
2: Muitos beijinhos.
0: E, bem, que pontaria para acabar as férias, não é?
3: Bem, estou extremamente agradecida por ter tirado férias na primeira quinzena de agosto, porque quem foi nesta segunda quinzena, a mim, está em inverno.
4: Mas está calor, não é mesmo?
2: Está, mas certo, é um bocado triste.
4: É. Ei, opa, mas, opa, também precisava de uma folga do calor e do sol de queimar-me a pele.
2: Ontem de manhã foi muito fixe. Estava domingo de manhã,
4: aí,
2: em novembro.
4: Aí,
2: ontem de manhã. À tarde já estava demais.
4: Ontem de manhã estava férias de Páscoa.
2: Ontem estava fixe.
4: Aí, que bom. Deu-me
2: quase vibes de Natal, pá. Eu sei que estamos bons, mas eu fiquei tipo.
0: 24 de agosto.
4: Deu-me saudades.
2: Mas deu um bocadinho de Natal.
0: Mas eu percebo.
4: Deu-me saudades de férias da escola. Deu-me saudades
2: percebo
4: de.
2: Percebo perfeitamente.
4: Não sei.
0: Cheirava a regresso às aulas.
4: Cheirava a regresso às aulas.
0: Já, completamente.
2: Não se pode falar isso na minha casa. É um tema tabu.
0: Ah, não.
2: Falas de regresso às aulas, as minhas irmãs começam a bater na minha mãe.
0: Não começa.
2: Tipo, eu não quero ir.
0: Bom dia aos melhores. Não, tu és o melhor.
4: Sabes que eu vou ser polémica, mas pode haver pessoas que sentem o mesmo que eu.
0: Pode haver.
4: Eu não adorava férias.
0: Ok.
4: Porque eu não tinha muitos amigos.
0: Ah, não, isso é válido.
2: Pessoas que moravam mais longe. Eu tinha um amigo meu que morava bem longe da escola e tinha ido de carro para a escola, era o único e ele odiava as férias. Porque nós não íamos ter com ele.
4: Porque imagina, férias era bom, mas 3 meses eu sentia uma solidão assim um bocado preocupante. Para mim, regresso às aulas era felicidade. Era tipo,
2: Aí vou-me dar com outra vez pessoas.
0: Eu estou a concordar porque entendo, não porque em puto era assim. Eu vi o primeiro anúncio de regresso às aulas e começava a berrar e a tirar coisas contra a televisão. Mas sim, percebo. Daqui a pouco mais uma voltinha pelo Gangue das Sete. Para já, Jet Ski, Pedro Sampaio.

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1: Tu na tua, à tua, estás na Cidade FM, bom dia.
2: À tua.
1: Tudo é o quê?
2: À tua.
1: Ah,
3: fazia um brinde.
1: Bem-vindo à segunda-feira, bem-vindo a uma nova semana. Eu sou o Arthur Simões, comigo Pedro Góias e Joana Miranda. Nelson aqui no nosso 911-911-978. Diz bom dia, gangue das 7. Que a semana a todos seja melhor que a minha, que vai ser de cama. É assim, Nelson, é a semana perfeita para estar de cama. Eu não sei o que é que tens, seja o que for, espero que melhores rapidamente. Mas, que semana perfeita.
2: Uhum.
1: Pelo menos estás feio para me animar um pouco. Pois, exato. A Carol, há bocado, ouvir-nos a falar do regresso do fresquinho e da chuva e do término do verão, disse... Malta, por favor, parem com isso. Parem, parem, eu quero é sol.
3: Não, eu também quero sol.
1: Até o meu marido disse ontem: até Deus está a chorar porque vamos voltar a trabalhar amanhã.
2: Uhum.
1: Ok?
3: Eu também quero sol, vou
1: ter que
3: fazer.
1: Como é que é viver com o Pedro Chagas Freitas, Carol? Não, todos. Não, ainda há sol, ainda há sol. Então, não, para a semana vamos levar uma tareia de sol que. Vais ter saudades da chuva.
3: Pois é.
1: Temos a Rita de volta, temos o Filipe connosco, temos a Vampy. Bom dia, gangue. Bela maneira de começar a semana. Melhor que isso. É eu ir ao dentista no sábado, onde a rede é uma treta, mas consigo ouvir a nossa rádio porque é a única que lá passa. Obrigado!
2: Okay. Nunca digas isso tipo nos votos de casamento.
1: Porque não há mesmo outra.
2: Yeah.
1: Eu escrito a ti porque.
2: Não há mais!
1: Epá, ninguém me quer! Mais, sim. O resto era bem podre e tu, pronto, enfim.
4: Bom dia, cidade. Olha. De volta ao gangue das 7. Semana passada ficou pendente a rubrica porque, infelizmente, devido ao trabalho, eu não estava a levantar às 6h30, estava a levantar às 5h30 e pouco parava na carrinha para vos ouvir. Peço imensa desculpa. Sei que estou eu para mais uma frase do dia.
1: Vamos
4: e a
1: isso.
4: Frase de hoje é: se a vida te leva mais, não faças uma limonada, faz uma tequila. Isto é feita para curtir.
1: Espera aí, o quê?
4: Se a vida te leva mais, não faças uma limonada.
3: Não digo que me está a tentar convencer isso a ir à noite. Eu não quero.
4: Faz-me tequila.
1: Não, tu tens de ir para a cama, ok? A tua namorada está a perguntar por ti.

0: 3 e meia da manhã, nós estamos a 40 minutos de carro duro, Manuel dá tipo, mano, vais mesmo para casa. Tu vais mesmo para casa.
1: A noite ainda é uma criança que acabou de nascer. Obrigado, bem-vindo de volta, meu caro. É bom ter-te connosco. Daqui a pouco ao som de C'est la vie, Rich Gamble com Plutónio e também Hand Trucks em Golden. Só se quiseres, boa semana.
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0: Trucks Golden, estás na Cidade FM, bom dia. 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
1: É sempre o mesmo.
0: Eu não...
1: É sempre o mesmo.
0: Eu não... já não consigo, pá. Eu já não... Isto já não dá. Bem, ok, vamos lá. Vamos rebobinar. 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
0: Ok, esta vez é a Tecas, vai estar deste lado.
2: Olha, olha.
0: Nossa querida, olha.
2: Que sítio aparecer.
0: Já não vi esse nome há muito tempo. É vira casacos. Portanto, o prémio já não é brincadeira nenhuma. 50 mil euros. 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Montagem câmara lenta. DJ Duarte, só se quiseres. Bom dia.
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0: Adam Port, Move, estás na Cidade FM, são 8 da manhã.
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0: Pimba, ora bem. Pá, eu olho aqui para, para o programa que nós fazemos. Epá, ó, Joana, pimba.
2: Desculpa, já, eu analiso tudo.
0: Pimba, vamos falar sobre isso. Epá, nota-se mesmo que fizemos este programa na sexta-feira, sabes?
2: Porquê?
0: Porque o que eu tenho aqui escrito para tema das 8 é: qual foi o melhor dia da tua vida?
3: Já, estávamos mesmo em sexta.
0: Sabia-se mesmo, tínhamos um fim de semana pela frente.
3: Tava. E estava sol na altura, eu nem sabia que ia chover.
0: Não, A vida era mágica, íamos para a praia. Opa, sabes o que é que vai aparecer? Se eu falar na segunda-feira, o melhor dia da nossa vida! Epá, que nojo desses três.
2: Mas a verdade é que há melhores dias da vida das pessoas.
0: Não, há absolutamente.
3: Já, de todos.
0: E uma segunda-feira chuvosa, uma manhã chuvosa de segunda-feira, é ótima para pensares que às vezes a vida consegue ser melhor do que isto.
2: Uhum. E sabes uma coisa que eu li no outro dia?
0: Quem é que tu leste? Estás a ler muito, Joana.
2: Estive a ler um livro de neurociência.
0: É, isso faz-te mal, isso mete ideias na cabeça.
2: Se tu desde que as mulheres puderam começar a ler, se tu pensares muito numa memória, o teu corpo não consegue distinguir a memória da vida real, porque tu estás a processar as emoções novamente.
0: Ah, ok.
2: Então, por exemplo, se tu estiveres a pensar numa coisa boa, tens muitos níveis de serotonina e essas coisas todas. Portanto, nós estarmos nesta manhã chuvosa a pensar, a relembrar os melhores momentos das nossas vidas, vai-nos dar ao corpo a sensação de que estamos nesse dia.
0: Ah,
2: ótimo.
0: Boa. Ok, fixe.
2: Portanto, okay, é falar com muita propriedade e com muitas emoções sobre isso.
0: Ok. Então é isso.
2: Vai-nos

0: fazia bem.
1: Qual foi o melhor dia da tua vida?
2: E lá está. 911-911-978 é o WhatsApp da Cidade FM. Nós gostávamos de ouvir as tuas respostas, mas mesmo que não queiras responder, é bom pensar nisso, não é?
3: Sim.
2: Já que estás aí no trânsito, em casa, onde quer que estejas, preparado para um novo dia, para uma nova semana. E há, pensa um bocadinho. O melhor dia da tua vida. Qual foi?
3: Eu acho que não devia valer. Ser pai.
0: Mãe.
3: Eu sei.
0: Eu não queria dizer, porque depois digo, ai, Jana, tu também és.
3: Não, mas podemos dizer. Imagina, é a grande sensação, eu acredito, deve ser o melhor dia da tua vida, então escolhe o segundo.
0: Escolhe o segundo.
3: Mas eu tive dois filhos, então escolhe o terceiro.
0: Sim,
2: é batota.
3: É pá, é que é a grande batota.
0: É a grande batota. E nós nunca vamos poder.

0: Mas podemos dizer, imagina, é a grande sensação, eu acredito, deve ser o melhor dia da tua vida, então escolhe o segundo.
1: Escolhe o segundo.
0: Mas eu tive dois filhos, então escolhe o terceiro.
2: Sim, é batota.
0: É pá, é que é a grande batota.
1: É a grande batota. E nós nunca vamos poder competir com isso.
0: Não dá.
1: Nenhum de nós tem filhos.
0: Ah, é o melhor dia da minha vida, fui à praia com os meus amigos e depois fomos tirar a noite, foi incrível. É tipo, ah, boa, fui mãe. Uau.
2: Já, fiz

0: Bem, Where's My Husband? Estás na Cidade FM. Bom dia, este é o Acorda. E hoje que falamos do dia mais feliz da tua vida. Ah, da tua em particular. O casamento tem de ser a vida, o dia mais feliz da nossa vida?
1: Não tem.
0: Obrigatoriamente.
1: Não, não tem.
0: Pois não.
2: Não, olha, não.
0: Eu acho que a pressão que se cria à volta disso.
1: Eu odeio.
2: É como uma passagem de ano.
0: É, não.
1: Isso
0: é.
1: Olha, fogo, vocês nunca falaram também. Impressionante. Hoje acordaram mesmo inspirados. São dois dias que eu temo. Mas de forma muito agressiva mesmo. Eu tenho muito medo desses dois dias.
0: Porque este dia tem de ser feliz, tem de ser perfeito, tem de ser ótimo. Se não for, vai estragar tudo.
1: E fazem demasiados
2: planos. Casar, eu não quero fazer aqueles casamentos de toda a gente. Ou seja, que precisa da aprovação de toda a gente. Tipo, quer que eles sejam, que os meus amigos sejam felizes e que a minha família esteja a comer bem. Não, o meu casamento vai ser eu, o meu marido e, se calhar, dois ou três amigos. Tipo, vamos sair, vamos beber copos, vamos. Estás a perceber?
0: Estou a perceber perfeitamente.
2: Não quero fazer uma coisa para toda a gente que eu conheço estar a tirar fotografias. Não, isto é uma coisa. Se é para nós, é que isso é que retira o melhor dia da vida. É ser para as outras pessoas.
0: Ora bem, olha, bem.
1: É mesmo grande pressão. E não há demasiadas coisas para fazeres para ser o melhor dia da tua vida.
0: Quer um casamento?
1: Agora é o momento do não sei o quê, agora é o momento do não sei o que mais. Mano, o melhor dia da minha vida é estar no sofá, bro. É tipo, deixa-me ir à praia.
2: Como é que o melhor dia da tua vida vai ser uma coreografia sincronizada com as tuas amigas que andaste na escola que já não estás com elas há imenso tempo?
1: Não pode ser, não pode ser.
2: Por favor.
1: O melhor dia da minha vida é estar 20 minutos. Está 20 minutos à conversa com a tia avó da minha namorada.
2: Sim. É
1: o melhor dia da minha vida.
2: O melhor dia da minha vida, sim.
1: Sim.
0: Ok.
2: Sim, estou a suar do fundo das costas desde as 3 da tarde até agora ao copo d'água. Olha, melhor dia da minha vida.
1: No melhor dia da minha vida descobri que os meus amigos de infância não me deram nada, não me deram dinheiro, não me deram nada. E agora estou a pagar 700 euros pela parte do casamento deles. Pô, fixe.
2: Olha, melhor momento da minha vida, já não há canapés, obrigadinha.
1: Top. Claro que sim.
0: Era só uma pergunta. Era só uma pergunta de sim ou não. Não, eu acho que não tem de ser, Arthur. Fim, vamos ouvir os ouvintes. Pronto, não, mas não.
1: Agora já lá vamos, tá?
0: Okay.
1: Vai acalmar um bocadinho.
0: Olha, estás para casar, felicidades.
2: Boa
0: Vai
2: sorte.
0: Ser o melhor dia da tua vida.
1: Nós vamos a um casamento daqui a 2 meses.
2: Já
0: tenho 3.
2: Vai ser giro.
0: Qual foi o melhor dia da tua vida? 911-911-908, WhatsApp da Cidade FM. E se foi o casamento, está tudo bem, ok? 24 horas eu...

0: Não,
1: tu tens o poder de estragar um casamento, esse casamento já estava estragado por ele.
2: Não era assim tão bom.
3: Obrigado. Obrigado.
2: Quem é que é?
3: Está acontecendo hoje, é só platitudes. Então é assim, um dos casamentos que eu tenho para setembro, o noivo estava a ouvir. E disse... Estou quase a cancelar o casamento.
2: Estou a brincar.
3: Nada disto é sério, malta. E eu a defender-me, só perguntei se o casamento tinha ou não de ser o melhor dia da tua vida. Uma pergunta que Pedro e Joana espancaram completamente num diálogo de 2 minutos. A dizer que não tem de ser, absolutamente
1: não. Pode ser um dos piores.
3: E a noiva que não estava a ouvir?
2: Pode ser um dos piores.
1: Opa, é verdade, a logística daquilo, para mim é um pesadelo.
2: Não, a logística é essa.
3: Sem pressão. A noiva que estava, não estava a ouvir, mas viu a mensagem e disse: olha, esta porcaria foi cara, portanto, mesmo não seja, vais dizer que foi. Ok.
1: Estás a ver? Já começa assim. Mal.
2: Pois é, que pagaste imenso. Tens mesmo de sentir que foi grande dia porque tu pagaste tanto dinheiro.
3: Tu vais ser feliz.
1: Sabes o que é o casamento?
3: Vais gostar e vai ser o melhor dia de tudo.
1: Sabes o que é o casamento? É uma passagem de ano num hotel onde comes camarão tigre e está toda, tá toda a gente a ir ao buffet e está toda às cotoveladas.
2: É verdade.
3: Já não sei. Acho que eu saio nesta paragem, malta. Acho que é um bocadinho melhor que isso. Bem, o melhor dia da tua vida, qual foi? 911-911-908. É o WhatsApp da Cidade FM.
1: O casamento fazia sentido antigamente.
3: Minha Nossa Senhora.
1: Mas é verdade.
3: Ah, ok. Já percebi.
1: Por exemplo, a noite de núpcias.
3: Já percebi. Casar é para esquecer. Vizinhos. Cidade FM. É isso. Não? O que é que se passa na noite de núpcias?
1: Hoje em dia já nem faz sentido. A noite de núpcias era...
2: Não acredito que foi aí que tu pegaste, Arthur, para desenvolver. É tipo, não percebeste à primeira, meu. Quer dizer, ela está tipo, o casamento já não faz sentido. E tu, fala da noite de núpcias. Podes elaborar?
3: Sim.
1: Mas é verdade, antigamente a noite de núpcias era quando o casal se conhecia. Agora já nem sequer há isso. Para que é que serve o casamento?
3: Fala por ti, Joana. Tu vives no pecado, ok?
1: Sim, eu vivo no pecado, mas a maior parte das pessoas vive.
4: Olá, cidade.
3: Olá.
4: Bom dia.
3: Meu caro.
4: O melhor dia da minha vida foi o dia que nasceu a minha filhota Vitória, há 11 anos atrás.
3: Nós estamos mesmo contra a instituição.
2: Aqui vais acabar a família.
3: Olha.
1: Casamento de filhos, nada!
3: Não! Olha, é assim, Luís, eu não devido que tenha sido a melhor vida de tudo.
2: Foi, obviamente
3: é
2: foi.
3: Mesmo um final de. Pronto, de uma relação saudável entre pai e filha é entrenecedor até.
2: Sim. É pá, é a coisa mais querida.
1: Agora,
2: que eu ouvi nos últimos tempos.
3: Absolutamente.
2: Mas não.

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2: Ah, bem, o que é que temos aqui no nosso 911-911-978? Temos muito futebol. Bom dia, maltinha da Cidade FM. Sem dúvida que existem alguns momentos da nossa vida que foram incríveis, mas o que posso referir é que senti uma alegria enorme e talvez seja mesmo o dia em que o meu máximo de felicidade foi atingido. Foi quando fomos campeões europeus com aquele gol do Éder há 10 anos. Que dia, meus amigos! Abraço desde a Suíça. E não é o único. A Rita diz... a Rita diz que tem muitos, na verdade. Talvez a primeira vez que vi Madonna ao vivo, em 2023,
3: Perdão.
2: Ou ver o Sporting campeão!
3: Já percebo.
2: Não, em 1990.

0: O melhor dia da minha vida foi ter acordado passado um dia da minha operação e pensar, opa, estou viva, consigo mexer os pés e as mãos.
1: Linda!
0: Okay. E agora para ir a cabo deste bicho e tentar ter ainda mais dias ótimos na minha vida.
2: Bem, maravilha.
0: Ok? Beijinhos a todos.
3: Que espetáculo. Já ganhaste, ganhaste. Pronto, olha, lança as aba.
2: Vamos a virada.
3: És tu. Muito fixe. E gostei que ela tivesse dito, opa, eu já fui mãe, já andei de moto. E há duas coisas incríveis.
2: Não necessariamente ao mesmo tempo. Olha, ainda bem que estás cá connosco. E sem dúvida, agora todos os dias são os melhores dias da tua vida, não é? Ganhaste!

0: Ainda bem que estás cá connosco. E sem dúvida, agora todos os dias são os melhores dias da tua vida, não é? Ganhaste novamente!
1: Tu venceste.
0: É que de repente nós estamos aqui a pensar nos nossos, ou pelo menos eu estou a pensar no meu.
1: Eu estou a pensar no meu também.
0: E não se compara com a.
1: Não.
0: O abraçar do estar vivo, percebes?
1: Sim.
0: Vale tudo. Quase tudo. Qual foi o melhor dia da tua vida? 911-911-978. É o WhatsApp da Cidade FM e é como a Joana disse no início. Só pensares nele já te ajuda, não é? Já te leva um bocado. Daqui a pouco, Bad Bunny com Debi tirar umas fotos para já. Pensa no Boone. Isto chama-se Beautiful Things. Vamos a isso. Bom dia. Oh!

0: Pelé, não tem sentido. Estás na Cidade FM, bom dia, este é o Acorde. Eu sou o Artur Simões, comigo Pedro Góias e Joana Miranda. Qual foi o melhor dia da tua vida? Vamos falar sobre isso. 911-911-908, WhatsApp da Cidade FM. Vamos ouvir as tuas mensagens já a seguir.
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0: É pá, malta, eu tenho mesmo medo desta ouvinte. A ouvinte disse que o melhor dia da sua vida não foi casamento ou filhos, ou seja o que for. Foi mesmo quando descobriu a existência do livro de reclamações.
5: Yeah. Essa pessoa é uma pessoa interessante. Yeah, é alguém com quem eu gostava de conversar.
0: Não, tem muito que se lhe diga. E eu não sei qual de vocês dois é que perguntou quais foram as suas maiores batalhas até agora.
6: Sim.
0: E ela diz: minha maior guerra era com a Carris Metropolitana. Agora é com a Transtejo. Malta, isto é a cara. É esta ouvinte, aliás. Vou guardar aqui anonimato. Este ouvinte é entrar lá no. Lá no departamento de atendimento ao cliente, ou seja,
6: eu
0: o que
6: imagino.
0: For.
5: Com o seu tridente.
0: Sim, aparece uma barra com a vida dela em baixo, yeah. Sabes?
6: E as picas até tremem.
0: O melhor dia da tua vida, qual foi? 911-911-958. O WhatsApp da Cidade FM, Ari, diz: bom dia. O meu nome é Ari. O melhor dia da minha vida foi quando o meu patrão me demitiu. Foi um grande dia. Ari, lá está. Eu preciso que elabores.
6: Sim, sim, sim.
0: Passa aí.
5: Olha, eu por acaso acho sempre que maus dias são maus, os piores dias são maus, mas com o tempo eu olho para trás e os piores

0: Era a longo prazo, estou a ver, e aquela relação era mesmo boeda podre.
1: E foi o melhor dia da minha vida, ainda bem.
0: Isso, na altura estavas a sofrer
2: isso,
0: imenso.
2: Se o pior dia da tua vida for algo tão passageiro,
0: passageiro
2: e
0: tranquilo como seres despedido ou acabar uma relação.
1: Sim, o meu pai foi atropelado por uma bigorna.
0: Sim, mas é disso que nós estamos a falar.
2: Sim. Ok. Não, relativizar também. Acho que é um processo saudável. O melhor dia da tua vida, então, qual foi, Joana?
1: Eu gostei muito de ser despedida também. É verdade.
2: Epá, está, ainda bem que conseguiste levantar-te e
1: lá,
2: ultrapassar isso.
1: Eu acho mesmo. Eu não sei, se calhar isto é uma patologia ou é um condicionamento que eu já tenho no meu cérebro para sobreviver. Mas de facto, pá, eu amei. Foi dos melhores dias da minha vida. Isto vai ser estranho. Mas eu fui muito feliz durante o confinamento. Ah, não.

0: minha casa e ele queria fazer música na altura, então estava a viver em Lisboa para poder falar com produtores e não sei o quê, como não podia andar de transportes e não sei o quê por causa do Covid. Nós rimos tanto hoje em dia a lembrar-nos desses momentos. Tipo, foi hilariante.
1: Pronto, ainda bem.
0: Eu fui despedida por e-mail, eu estava a chorar. Ele disse: pá, Joana, está tudo bem, é uma fase, isto dois aninhos e tu ficas fixe. E
1: nós, dois aninhos.
0: E nós ainda hoje falamos dos dois aninhos. Ele disse: pá, porque eu digo-lhe sempre: porquê que tu me disseste dois aninhos? Porquê que tu achaste que eu precisava de dois anos para ser feliz?
2: Já, dois anos é bué.
1: E quando mandava e-mails para a cidade, a FM dizer: olha, posso ficar aí?
2: Ainda
1: gostava. E o teu, Pedro?
3: É pá, o melhor dia da minha vida, eu acho que está a fazer um ano, foi no ano passado, foi os anos do meu primo, dia 30 de agosto. O meu primo, bem, tipo, junta bué da gente e eu gosto. E foi um dia, ué, fixe, nós fomos ao, saímos do Crato, estávamos no festival do Crato e saímos lá, era para as 5 da manhã e fomos para o Algarve todos, porque um amigo meu ia ter uma competição de bodybuilding.
0: Opa.
3: E fomos
0: ver. Eu lembro-me disso. Yeah,
3: foi mesmo o melhor dia da minha vida.
0: Disso.
3: Nós estivemos acordados tipo 48 horas tipo, a fazer ué coisa e estavam todos os nossos amigos juntos. Eu nunca tive os meus amigos todos juntos no mesmo sítio. Foi bué da fixe.
0: Diverti-me bué.
1: Eu adoro o contraste da Joana. O melhor dia da minha vida, fui despedida, estava a ser traída e o mundo estava fechado com uma pandemia. Não vista há um século.
0: É pá, mas
1: Pedro,
0: rimo tanto.
4: Eu fui ao aniversário do meu primo.
1: E fomos ver músculos. Foi muito fixe. Mas para Vila Moura.
0: Eu acho que é mesmo traste comediante. Toda a tragédia é uma comédia. Opa, e foi mesmo dos momentos mais hilariantes da minha vida.
1: Qual foi o melhor dia da tua vida? 911-911-908. E o WhatsApp da Cidade FM. Para já, Íñigo Quintero. Esta chama-se Se Não Estás. Bom dia.

0: nós já sabíamos que, pronto, íamos receber várias respostas, quase só respostas dessas. Portanto, o desafio é, ok, está bem. Tirando esse que foi de facto o melhor dia da tua vida, sim, porque já tiveste, qual foi o outro? Ah, pensa um bocadinho mais nisso. Bem, alguém dizer, o grande evento das minhas filhas, nós.
1: Seca, sai daqui, pá.
0: Coitado. Temos esta mensagem. Bruna! Ah, bom dia, Bruna!
2: Bom dia, cidade. O melhor dia da minha vida foi quando fui ao norte, ou seja, sul do Algarve, e quando fui ao norte visitar a minha mãe e a minha irmã, porque a minha irmã esteve em

0: sei lá o quê, mas ouviu-se o coração dela. Hoje tem 7 anos e é linda e maravilhosa. Abraço, ah. Pedro da Bélgica.
1: Uau!
2: Ei, meu.
0: Paga, e ela está.
2: Pronto,
0: quem
2: okay,
0: é que nós somos, não é? Quem é que...
1: Nada, não tenho nada para dizer. Os amigos à praia e um deles foi fazer um bodybuilding.
0: Eu estava a pensar na minha. Eu pensava muitas vezes uma ou duas semanas em Idenha Nova, numa herdade onde trabalhava o sogro, o meu sogro. E pronto, foi o dia, foi no meu dia de anos. Fomos andar de cavalo, eu e a minha namorada, pela herdade fora. Foi lindo, eu vivi o Spirit. Aquilo parecia uma cena fixe. Do Spirit. E foi mágico e foi fantástico, mas não se compara a isso.
2: Não, mas isso é bem fixe também.
0: Ah não, incrível, incrível, incrível. Melhor dia da minha vida, sim.

0: na cabeça é quem responde.
1: Sim, sim, sim.
0: Que é uma cena muito saudável para se fazer em rádio.
2: Faz parte. Olha, estava a pensar numa coisa, acho que o melhor dia da minha vida, um dos melhores dias da minha vida, foi o primeiro dia em que eu trabalhei convosco.
3: Oh,
2: e também vou falar sério, foi o primeiro dia que eu fiz programa.
3: Olha aí, mano.
2: Olha aí, mano, não fazes chorar.
0: Mano, vais-me fazer sentir coisas, mano.
2: Olha aí, irmão.
0: Mano, não,
2: mas foi muito fixe.
0: Ah,
2: gostei imenso.
3: Foi, olha, pá, que foi. Eu emocionei-me tanto.
2: Foi 17 de março do ano passado, irmão.
0: Grande data.
2: Já te lembras?
0: Já, eu gostei bem desse dia.
2: Ah, ok, olha, por mim fechamos aqui.
3: Nós estamos tão felizes.
0: Para já, o Hairstyles, este chama-se Watermelon Sugar. Já se quer a Olivia Diney, man, I need. Bom dia.

Carol G, se andas super conhecido, estás na Cidade FM. Bom dia, este é o Acorda. Dois apontamentos rápidos em relação ao melhor dia da tua vida. O João cá há bocado disse que todos os dias são o melhor dia da sua vida, desde que está com a sua namorada, todos os dias sente-se mais feliz por estar com ela. E tu começaste, o Pedro,

0: sua vida desde que está com a sua namorada, todos os dias sente-se mais feliz por estar com ela. E tu começaste, o Pedro,
1: tá bem, ok, mas será que são mesmo?
0: Ele disse, se vocês a vissem, iam perceber.
2: Oh, isso é tão querido.
0: Meninas, olha, arranjem um homem que passa na cidade a fim a dizer que o melhor dia da sua vida é todos, são todos os dias, porque acorda e olha para a tua cara e diz que se te vissem iam perceber.
3: Oh meu Deus!
0: E depois isto tens uma pessoa chamada Modéstia à Parte aqui no WhatsApp, cuja mensagem é: bom dia, Cidade FM. O melhor dia da minha vida foi reencontrar o meu ex, o Ricardo, 20 anos depois, e vivermos um amor lindo. Eminem Forever, assinado Carla. Porquê Eminem? Carla é.
3: Ok, yeah. Não, porque é que ela se chama Modéstia à Parte no WhatsApp?
0: Tantas perguntas! Eminem.

0: Porquê, Mané? Carla é.
1: Ok, yeah. Não, e porquê é que ela chama modéstia à parte no WhatsApp?
0: Tantas perguntas! É uma resposta! É M&M Forever!
1: Ela chama-se Carla.
2: Já, yeah, mas se calhar é mesmo só a marca. Ela quis só dizer. Tipo, não eras. Quer dizer, era estranho, mas não era estranho.
1: Pessoa louca.
0: Maltesas Forever! Não, olha, estás mais. Ainda bem que conseguiram
1: aqui. Forever! Forever!
2: Modéstia à parte.
0: Chama-se Modéstia à parte.
3: Como é que é? Como é que
0: é? Olha, tu passas porque és um clássico.
3: Foi o dia maravilhoso, feliz da minha vida. Foi o dia 20 de março de 1996, quando conheci a minha querida esposa, que um ano depois casei.
0: Ok.
3: E sou feliz até hoje.
0: Se o próximo for a filha, meu querido, eu vou. Isto vamos.
2: Ah, pois.
3: E amo tanto.
2: É uma casa.
3: E o segundo, como é óbvio, foi dia 28 de 2002, quando nasceu a minha princesa.
2: Ah.
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0: FM, bom dia, este é o Corda. Eu sou o Artur Simões, comigo Pedro Góias e Joana Miranda. Mal, temos um manhã ou o sol está a brilhar?
1: Sim.
2: Tá, tá.
1: Eu vi o Bambi há bocado.
2: Posso ir abrir a janela para vermos?
0: Sim, só a favor. E se puderes pedir ao Bambi que abandone as instalações porque não são permitidos. Ok, já está-se bem, está-se bem, bonito. Vocês estão a par do imbróglio GTA 6?
2: Estou,
0: ok, completamente. Então,
1: que
0: é assim, as coisas estão a ficar intensas para esses lados. A Rockstar provavelmente oferece. Ei, atenção, eu não estou, isto não é oficial, mas aposto que se entregasses o leaker que está a entregar tudo e mais alguma coisa, a divulgar todas as imagens possíveis e a publicar exclusivos antes da data planeada, se o entregares na vá lá, nos headquarters da Rockstar, eles vão pagar-te 5 milhões de euros. O que é que se passa? Bom, um utilizador conhecido como CyberLeaks tem divulgado vídeos de GTA 6, aparentemente a partir de uma versão antiga. Os conteúdos estão a surgir quase diariamente e a qualidade tem vindo a melhorar bastante. Portanto, no início mostrava só assim um vislumbre e cada vez mostra mais e mais e mais e mais e mais. Ele diz que vai continuar a divulgar imagens até que a Rockstar e a Take-Two, pronto, empresas enfim por trás deste jogo, apresentem um pedido de desculpas.
1: Isso é um sequestro.
0: É, exatamente. Yeah, sim, sim. E até que assumam compromissos relacionados com práticas que o grupo CyberLeague considera anticonsumidora. Eles não param de divulgar conteúdos. A ameaça mais preocupante até agora foi mesmo a possibilidade de divulgarem, vá lá, digamos que uma edição jogável mesmo completa de GTA 6 para milhões de pessoas, caso as suas exigências não sejam cumpridas. Com várias provocações diretas à Rockstar. Há um vídeo em que aparece uma personagem a disparar a palavra leak numa parede, o que eliminou muitas dúvidas em relação a se isto era legítimo ou não, se era de facto uma...
2: Yeah.
0: Um ataque ou uma espécie de manobra de marketing da Rockstar, mas garantidamente não é. E enquanto não houver condições, isto vai continuar a acontecer aparentemente. Há quem diga que isto foi só um esquema, porque o grupo CyberLeaks está a promover uma criptomoeda também.
2: Sim.
0: Há quem diga que isto é uma espécie de, vá lá, de
1: marketing.
0: Sim, yeah, há quem diga que até é bom para a Rockstar, porque não, está a causar. As pessoas estão a falar disto, nós próprios estamos a falar disto.
2: Eu acho que isto é bom.
0: Mas não, eu diria que não.
2: Não, ou seja,
0: eu acho que furos de segurança na tua empresa nunca são bons, não é?
2: Sim.
1: Mas imagina que é planeado.
0: Eu não sei.
2: Não sei, é estranho. Eles estão muito chateados.
0: Eles têm um compromisso com a Netflix para que lá seja lançado o próximo trailer. É exclusivo, portanto, não sei. É possível que seja no fim, mas
1: não
0: é
1: a primeira vez que isso acontece. Sim, mas ok. Sim.
2: Olha que estão a criticar a pessoa que supostamente está a roubar o jogo, que joga bué mal.
0: Estão
2: a criticá-lo bué.
0: Tipo, sério?
2: Está a ser bué criticado todos os vídeos no YouTube, os comentários é tipo, pá, por favor, joga melhor. É tipo, ele joga bué da mal, mostra mais para a esquerda.
0: Sério? Enfim, vamos continuar a acompanhar para ver o que acontece. Mas o sentimento geral é eles vão continuar a vender 7 trilhões de cópias.
2: Ah, claro.
0: Portanto, sim, vão passar esta pessoa até aos seus bisnetos e depois a vida continua. Mas está aqui um caso interessante. Bom, já a seguir contas com Chico da Tina em vícios, também Bad Bunny em Nueva York.
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televisão e acaba aceitando o homem que tem televisão. Acaba assistindo a visão na televisão. Isso, né?

0: Xavi e Rich Gamble com o Plutónio. Estás na Cidade FM. Bom dia, são 10 da manhã.
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0: Vai passar rápido. Ora bem, daqui a pouco vamos jogar ao Estudo Revela. É um jogo da Joana. E a Joana é muito boa nisto. Vai trazer-nos 3 estudos, pelo menos. Alguns são verdadeiros, são mesmo encontrados aí, alguns. Outros são inventados pela Joana. Eu não sei se a Joana é melhor inventá-los ou encontrar estudos estranhos.
2: Também não sei.
0: É que passa-nos sempre a perna, Pedro. Vamos jogar contigo, através do nosso WhatsApp, 911-911-978. Um estudo revela, já a seguir. Até lá. Taylor Swift com The Fear of Offilia, também DJ Telly. 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Bom dia.

0: plena, Double Sound com Belé, estás na Cidade FM. Bom dia, este é o Acorde, eu sou Artur Simões, comigo Pedro Góias e Joana Miranda. Maria Morango já chegou também. Olá, Maria.
1: Hello.
0: Hey. Vamos... Hello.
2: Hello.
0: Hello. Hello,
2: I'm Maria.
0: Vamos jogar ao Estudo Revela.
3: Let's
2: pão, pão, pão, pão, pão.
3: Go.
0: Ora bem, a Joana trouxe uns quantos estudos? Três?
2: Boa.
3: Sim, e hoje vocês sabem que isto é sempre uma lotaria. Às vezes são todos falsos, às vezes são todos verdadeiros.
2: Não nos digas. Dá-nos toda a panóplia de opções que temos.
3: Tá bem.
2: Podem ser todos verdadeiros, todos falsos, uns verdadeiros, outros falsos.
3: Ok.
2: Nós descobrimos.
0: Yeah.
3: Então, eu vou começar por apresentar os estudos. Investigadores observaram e concluíram, não vou dizer aqui a quantidade, que pessoas que dormem do lado esquerdo da cama têm probabilidade, têm maior probabilidade de se lembrarem dos sonhos de manhã.
2: Ok. Do lado esquerdo da cama.
0: Maria está a saltar. Sou eu do lado esquerdo da cama. Isto é mesmo feito para Maria.
2: Bem, este tem zero fundamento para mim.
0: Sempre sendo morangos. Certo, ok.
3: Portanto, pessoas que dormem do lado esquerdo da cama têm mais tendência, probabilidade de se lembrar dos sonhos na manhã seguinte.
0: Plausível. É mesmo estudo de rádio, pá.
2: É um bocado estudo de rádio.
0: Ok.
3: É comercial. Segundo estudo.
0: Certo.
3: Um estudo revela que cheirar café antes de beber aumenta até 14% do estado de alerta.
0: Ok, 14%.
2: Isso acredito que sim. Tem números. Para mim, quando tem números, é tipo, agora está sério.
0: Mas como é que tu bebes sem. Ok, está bem.
3: Não, até 14%
2: do estado de alerta.
3: Já aumenta o estado de alerta.
2: Ok.
0: Só cheirar. Ou seja, eu posso já quase obter alguns dos efeitos do café. Só por cheirar.
2: Opa, é normal, é como tipo quando sentes o cheiro de cigarro na rua, também ficas um bocado tipo tonto. Com o cigarro.
0: Não, válido, ok. E o terceiro estudo?
3: Um estudo revela que galinhas conseguem distinguir pessoas consideradas atraentes de pessoas menos atraentes.
2: Bem, não este, acredito, aqui, okay. Este aqui não okay, acredito.
0: Pois é, aqui corta essa linha. Ok.
2: Ok, vais por partes.
0: O primeiro.
2: Que é o do lado esquerdo da cama, são pessoas que têm tendência a sonhar mais.
3: Não, conseguem lembrar-se.
2: Ah, consegue lembrar-se mais dos sonhos, ok. Eu não tenho nenhum fundamento científico para isso. A minha namorada dorme do lado esquerdo dela e efetivamente lembra-se mais do que eu, mas isso não é um fundamento científico.
0: A minha namorada também dorme do lado esquerdo e lembra-se mais do que eu. Portanto, já temos aqui uma amostra de dois.
2: Ok.
3: Mas vocês os dois fazem uma coisa que elas não fazem.
0: Tu dormes do lado esquerdo e lembras-te dos sonhos?
1: Okay. Todos os sonhos.
0: Ok, três, já somos três. Custou reparar que as mulheres tendem a dormir do lado esquerdo.
2: Já. Eu com o primeiro estou com a verdade, até agora. Com o segundo, estou com a verdade também.
3: Com
2: o
3: terceiro,
2: das galinhas, não é? O cheiro é 14%, é muito pouco. Aumenta até 14% o nível da alerta. Pronto, está-se bem?
0: Já é considerável.
2: Não, é 14% é pouquinho. Eu estou com o segundo verdadeiro.
0: Não,
2: o terceiro é completamente
0: começas.
2: O terceiro é completamente falso.
0: Okay,
2: as galinhas é insano.
0: Antes de irmos a um intervalo, Joana, quais são os estudos para pensarmos no assunto?
3: Então, o primeiro estudo revela que pessoas que dormem do lado esquerdo da cama têm uma probabilidade maior de se lembrarem dos sonhos na manhã seguinte.
0: Ok.
3: O segundo estudo revela que cheirar café antes de o beber aumenta em 14% o estado de alerta.
0: Ok.
3: E o terceiro estudo revela que galinhas conseguem distinguir pessoas consideradas atraentes e não atraentes.
0: Ok. Podem ser todos verdadeiros, podem ser todos falsos, podem ser dois verdadeiros e um falso, etc, etc. Quais são quais? 911-911-908, WhatsApp da Cidade FM. Vamos voltar ao estudo revela já a seguir. 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

0: Há bocado casar é para esquecer. Vizinho, estás na Cidade FM. Bom dia, este é o Acorda. Antes de retomarmos o Estudo Revela, só mandar aqui um abraço ao Érico, que há bocado, quando perguntávamos qual foi o melhor dia da tua vida, o Érico disse: olha, Arthur, toma aí uma ponte. Um dos melhores dias da minha vida foi descobrir o Rayo. Obrigado, Érico.
1: Boa, Érico.
0: Ele diz: olha, por acaso foi fixe, é uma época porreira. Pronto.
1: De facto.
0: Podes viver também o melhor dia da tua vida. O Rayo é uma app que reúne tudo o que ouves num só lugar. 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Está tudo lá.
1: Uhum.
0: Rayo escreve-se R-A-Y-O e com o Rayo está tudo. Aqui, sim, Pedro.
1: Queria só dizer que o Rayo, se tiverem o Apple CarPlay no carro, no tablet do carro, fica muito giro.
0: É?
1: É verdade.
0: Não.
1: É muito fixe.
0: Eles pensaram em tudo.
1: É intuitivo.
0: Ora bem. Tudo revela, Joana. O que é que nós tínhamos aqui?
2: Nós temos o primeiro estudo. Revela que pessoas que dormem do lado esquerdo da cama têm maior probabilidade de se lembrarem dos sonhos na manhã seguinte.
0: Uhum.
1: Ok.
2: O segundo estudo revela que cheirar café antes de beber aumenta 14% o estado de alerta.
0: Ok.
2: E o último estudo revela que as galinhas conseguem distinguir pessoas...

0: E o último estudo revela que as galinhas conseguem distinguir pessoas atraentes de pessoas consideradas menos atraentes.
1: Muito bem. O que é verdadeiro? O que é falso? A Ariana não está convencida, diz tudo falso! Aqui no nosso 911-911-978. Eu não acho que seja tudo falso.
2: Também não acho.
1: Mas a questão é... Dá-me a ideia que há aqui uma espécie de xadrez 4D em que aquelas parecem prováveis pronto, a do sonho, por exemplo,
2: não
1: são inventadas, e depois a Joana descobriu esta das galinhas que, parecendo inventada, não é. É o meu receio.
2: É que é tão estranho.
1: Mas ao mesmo tempo,
2: como é que tu testas isso? Escolhes umas pessoas atraentes e outras não, e depois metes uma galinha e ela vai correr para um sítio?
1: Acho que é isso, é. Não, eles devem ter arranjado de maneira. Não, o que é ser atraente? É reunir certos aspectos físicos.
2: Sim.
1: Que para nós são considerados saudáveis, ou pelo menos.
2: São os padrões da sociedade, supostamente, hoje em dia, pronto.
1: Ou não só. E talvez as galinhas consigam sentir isso. Até que ponto é que as galinhas não são também.
2: Pá, não consegue.
1: Estou a matar.
2: Assim, mais fixe que elas fazem correr sem cabeça.
1: Credo.
2: Já.
1: Eu sei que sim, mas é a cena mais fixe que eles fazem.
2: O quê? O que é que é mais fixe do que isso?
1: Nunca hipnotizaste uma galinha?
2: Não.
1: Devia experimentar.
2: Ok.
1: Ora bem. Eu acho que a das galinhas é verdadeira. Acho que a 3 é verdadeira e as primeiras duas são falsas.
2: Olha, eu estou todas verdadeiras.
1: Vamos por partes então. A primeira era?
0: A primeira era pessoas que dormem do lado esquerdo têm mais probabilidade de se lembrar dos sonhos.
1: Falso!
0: Esta é... falsa.
1: Tá, ah, cá está.
0: Yeah. Foi inventada.
1: Yeah,
2: okay.
0: Para mim.
1: Muito bem.
2: Faz sentido.
1: Bem.
2: Ok. Tipo,
0: yeah. Isto é estúpido. O que é que o lado da cama tem a ver com.
2: Ya, yeah, mas a maior parte das que tu trazes verdadeiras também são estúpidas.
1: Ah, Pedro.
0: Ok. A segunda. Investigadores descobriram que cheirar café antes de beber aumenta 14%.
2: Esta é verdadeira.
0: Falsa.
1: Falsa, Pumba.
2: Yeah. Como assim?
0: Eu meti a percentagens para te enganar.
2: Bem, foi mesmo. Eu tipo, este tem número, este aqui está certo.
0: Números com percentagem.
2: É o número de percentagem que
0: é verdade. Ciência.
1: Okay. E agora dá-me a terceira?
0: As galinhas conseguem distinguir pessoas consideradas atraentes e não atraentes? Tu achas que é?
1: Verdadeira?
2: Eu estou verdadeira. Para mim é tudo verdadeiro.
0: Tu disseste que era falso.
2: Não, eu disse que era tudo verdadeiro.
0: Esta é verdadeira. Esta é a única verdadeira.
2: Como é que é possível?
0: Foi um estudo científico publicado em 2002 chamado Chickens Prefer Beautiful Humans por investigadores da Stockholm University. Eles treinaram galinhas para responder aos rostos humanos e depois mostravam-lhes várias variações desses rostos, e as galinhas seguiam sempre os padrões semelhantes à avaliação de atratividade feitas pelos estudantes.
1: Uou, o Filipe disse: eu tenho galinhas, é falso, Filipe. Tenho mais notícias, pá.
0: Yeah, elas só não te acham bonito.
1: Acho que elas não te curtem, pá.
0: Não tens simetria suficiente na cara.
1: Shakira, dai.

0: Calema, Amar pela Metade, estás na Cidade FM. Bom dia, este é o Acorde. Eu sou Arthur Simões, comigo Pedro Góias e Joana Miranda. E a malta, eu quero mandar um grande abraço ao Leandro.
1: Ao nosso ideógrafo?
0: Não, o nosso ideógrafo, não. Se bem que ele era menino para isto também. Não, é o Leandro Mestre.
1: Ok, não conheço.
0: Vais passar a conhecer porque apareceu-me um vídeo em que o Leandro está a ser entrevistado pela Vila TV Notícias.
1: Ok.
0: E foi isto que ele esteve a fazer este fim de semana.
2: Exatamente, vai ser aqui uma meia maratona à volta de uma rotunda. Tem muita gente a ver, nunca pensei que conseguiria chegar a esta gente. O trajeto já está marcado como a organização que vai certificar este recorde pediu. Vamos aqui dar tudo por tudo, agradecer a toda a gente e principalmente ajudar quem mais precisa.
0: O Leandro comprometeu-se a correr uma meia maratona à volta de uma rotunda.
1: 21 km.
0: E digo já, a rotunda é muito, muito pequena. Portanto, não é como se tivesse uma espécie de trajeto de uma pista de atletismo.
3: Yeah, não. É mesmo,
0: sabes aquelas rotundas que são só uma árvore e um poste?
1: Uh-huh.
0: É uma dessas.
1: Aí é bem.
0: A TV cobriu o evento de forma bastante completa.
4: Estamos aqui com a mãe do Leandro. Estamos agora com o Ricardo Miguel, o PT do Leandro.
0: Claro, com toda a gente.
1: Claro, com toda a gente.
0: E agora, tu podes estar aqui. É pá, então, mas o miúdo depois teve a correr uma maratona. Também não há mais nada para fazer. O que é que.
1: Sim.
0: Que... Não, há um objetivo muito nobre por trás de tudo isto.
2: O objetivo principal é conseguirmos angariar fundos às Borboletas aos Montes.
0: Angariar fundos para a Associação Borboletas aos Montes, que já agora estive a investigar aqui, tem como principal objetivo prestar ajuda psicossocioeconómica a pessoas que passaram ou estejam a passar por uma experiência de cancro da mama, da região interior norte. Portanto, ganda Leandro, eu
1: ganda
0: não consegui,
1: Leandro.
0: Foi perceber se ele conseguiu ou não.
1: Isto deve ter conseguido ou não.
0: Foi ao longo deste fim de semana, eu não sei se, é assim, ele conseguiu ganhar fundos, que é o que importa, não é? A missão
1: sim,
0: é
1: sim,
0: essa.
1: Sim. Mas e os 21 quilómetros?
0: Eu não sei se ele conseguiu, eu vou saber. Eu estive a investigar, fui ao site,
1: fazer...
0: ao Facebook, pá, podemos dar um toque à malta do Vila TV Notícias, mas queria só...
3: congratular.
0: Congratular, sem dúvida alguma, porque isto é bonito. E acho que... claro que a primeira reação é isto parece sei lá, um sketch de gato. Não, foi por uma causa muito nobre, muito assim, Pedro, o que é que passa?
1: Eu tenho 16 anos.
0: Sim, exato.
1: Eu tenho 16 anos.
0: e não fez isto como desafio super épico, trollagem vezes mil. Não. Foi mesmo por uma boa causa.
1: Uau.
0: Agora, lá está. Se conseguiu, se calhar o objetivo não é esse, não é? Se conseguiu ou não. Não, conseguiu. E olha, ganha Leandro, um grande abraço da equipa da Cidade FM para a equipa da Vila TV. Daqui a pouco, Olivia Rodrigo com Stupid Song. Conseguiram encontrar alguma coisa?
1: Não, ainda estou aqui à procura.
0: Ah, pagando aliás. Logo depois Return em Friday, se quiseres. Bom dia!
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0: Bem, talvez você precise de mim. Estás na Cidade FM. Bom dia, este é o Acorde. Eu sou Arthur Simões, comigo Pedro Góias e Joana Miranda. 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
0: 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Podes consultar o regulamento em cidade.fm. Obrigado, Pedro.
1: Parece.
0: Alguém tem sempre de fazer esse papel.
2: Não
0: tem
2: excelente papel. Casting.
0: É, não é? Yeah. O Pedro faz muito bem de burro, é isso?
1: Yeah.
0: Como assim, Arthur? Podes explicar melhor? 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O regulamento está em cidade.fm. Tudo muito bem explicadinho. Até o Pedro percebe.
1: Até eu percebo.
0: Dave, contamos em Rain Dance. É só se quiseres. Boa segunda-feira, vamos a isso.
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0: Estás na Cidade FM. Bom dia, boa segunda-feira. Eu sou o Artur Simões, comigo Pedro Góias e Joana Miranda. E este foi o Acorda. Muito obrigado por ter estado desse lado.
1: Foi
0: o Acorda. Muito obrigado por ter estado desse lado.
1: Foi.
0: Foi, mas até que ponto?
2: Foi,
1: foi, foi sim.
0: Tom de delegada de turma, sabes?
1: Yeah.
0: Foi. O Acorda.
2: Yeah, delegada de turma estúpida.
3: Que aponta aos nomes de quem se porta mal.
0: E é com esta energia que queremos deixar. Daqui a pouco, Maria Morango faz companhia até às 4 da tarde. E depois Catarina Silva, não é tarde livre? É Catarina que tem energia pelos dois, não te preocupes. Nós voltamos amanhã a partir das 7 da manhã e contamos contigo também. Tchau!
1: Tchau, tchau!
2: Até amanhã!
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sample de uma música dos anos 80 que pertence à produtora jamaicana Sister Nancy. Isto aprendemos num show de música há umas semanas e o de hoje chega já a seguir em Não Seres Daí. Segues viagem com o artista que terminou a sua grande tour este fim de semana em Puerto Rico. Debi tirar mais fotos. A ele, o

0: morango, mas já sabes, só se quiseres. E também agora, para um shot de música.
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0: O shot de música de hoje vai ser dedicado a uma artista pop que eu adoro, já falei dela aqui muitas vezes e que está em ascensão de uma forma monstruosa. Falo de uma menina que está aqui há muito, muito, muito tempo. Há muito tempo, já fez a música do nosso europeu ou mundial. Bem, agora já não me lembro, mas falo de Zara Larsson. A Zara Larsson já provou e tem vindo a provar que ela realmente faz parte do melhor squad das artistas pop. Inclusive, ela já conseguiu e faz com que os seus fãs se vistam igual a ela, se maquilhem igual a ela, dancem igual a ela. E aquilo que aconteceu este fim de semana na Bélgica foi um marco histórico para a indústria da música. A Zara Larsson transformou os seus fãs em golfinhos. Sim, isto é um pouco estranho.

0: melhores concertos que eu vi. Eu vi cerca de 89 concertos este ano e a Zara Larsson está no meu top 10. Eu dancei, eu gritei, eu tive glitter na cara, tudo o que eu tive direito. Mas já a seguir conto-te como é que toda a gente se transformou em golfinhos na Bélgica. Um bocado difícil, mas aconteceu. A chegar tens BTS, The Baby, mas antes ouves uma dupla de milhões. É o David Thames com Rain Dance, a não ser daí.
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0: E foram os BTS com Swim. E por falar em Swim, temos de falar sobre os golfinhos da Zara Larsson.
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0: Ora, pois bem, temos de falar muito e bem de Zara Larsson, porque este fim de semana, na Bélgica, aconteceu um dos maiores festivais de verão de sempre, que é inacreditável, desse nome Pukkelpop. Este festival acontece sempre no final de agosto, mas o que aconteceu neste festival foi uma coisa muito inédita que nunca vimos a acontecer na indústria da música. Ora, pois bem, nós já vimos mosh pits a acontecer em milhares de pessoas, crowd surfings e até muitas cavalitas, principalmente aqui em Portugal. Aquilo que nunca se tinha visto a acontecer num concerto foi milhares de pessoas a fazer uma posição do golfinho. E tu perguntas, Maria Morango, como assim uma posição do golfinho? Ora, pois bem, se tu sabes e bem e conheces esta música da Zara Larsson, provavelmente tu vais saber o que é o golfinho. Vamos ouvir um bocadinho para te pôres a par.

Aquilo que acontece também no espetáculo de Zara Larsson é que Zara Larsson dá início à sua tour a fazer a posição do golfinho. Agora vamos ter que ouvir este refrão, peço imensa desculpa, mas é que não dá para não ouvir. Let's go!

incrível foi que Zara Larsson este fim de semana na Bélgica conseguiu pôr milhares de pessoas a fazer a posição do golfinho e está só espetacular. A única coisa que tens de fazer para te pôres a par e veres pôres-te a par e veres isto a acontecer é passares no TikTok já da artista ou no Instagram, porque isto já está publicado. Isto foi espetacular. Eu acho mesmo que Zara Larsson faz parte desta turma das melhores mulheres da Gen Z, da cultura pop, e que vai continuar a crescer, porque isto é só inédito. Portanto, se ainda não viste, vai ver. É a minha, pronto, é o nosso shot de música de hoje, a minha dica de amiga. Vai ver este momento histórico, porque está só espetacular. Agora ouves também um artista que tu adoras e que passa cá todos os dias também. É o Luan Santana com Morena. Tem, olha, uma ótima segunda-feira, e se voltaste de férias, muita força.

tocar na tua Cidade FM. Boa segunda-feira e boa segunda-feira para quem voltou de férias. Eu sei que é muito difícil. Essa DPF deve estar horrível. Sim, depressão pós-férias. E por isso, na próxima hora, vou-te trazer dicas de como pode custar menos regressar à vida normal e ao trabalho. Segues viagem como sul?

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Aquilo que eu te posso dar são as minhas dicas de amiga. E desta vez vou dar dicas aos meus guerreiros e guerreiras que voltaram de férias, que fizeram a A1, a A2 e a 25 de Abril e está difícil voltar à vida normal. As dicas de amiga chegam já a seguir. Plutónio e Leonard Johnny.

na tua Cidade FM, já sabes, só se quiseres. Hoje a falar de um tema que é tão, mas tão difícil, o regresso ao trabalho ou até o regresso à tua vida normal. E para mim existe uma doença que aparece todos os anos nesta altura. Tem o seu nome DPF, sim, depressão pós-férias. Também conhecida como, ai, bem, não acredito que amanhã estou de regresso e tenho que pôr um despertador a tocar. Isto é horrível, é das piores sensações que existe no ano inteiro. E como é que nós podemos combater isto? Por algumas técnicas ditas pela tua melhor amiga Maria Morango. E pronto, vou lançá-las aqui para ver se isto pode ou não melhorar esta tua semana.

0: para as férias, aliás, para o regresso ao trabalho, custar menos. A chegar tens Doja Cat e Bad Bunny, por isso a não seres ali.
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Já está tudo bem e por isso mesmo eu acho que é bom trazer-te assim uma espécie de lista de reset de coisas que podes fazer. A primeira vai para as mulheres e para os homens que gostam de cuidar do cabelo. Não te esqueças que o teu cabelo esteve ao sol, esteve a apanhar com muito vento, sal, calor e por isso mesmo eu acredito que o teu cabelo está a gritar por hidratação. Por isso, se tiveres dinheiro, diria que cabeleireiro já para o cabeleireiro, levar com uma massagem na cabeça, tratarem de ti, seres mimada, vais adorar e pronto, e aproveitares para cortar as pontas que estão estragadas e fazer também uma máscara de hidratação. Se não tiveres

saber super bem. Olha, por falar nisso, falar também de hobbies, começar uma rotina nova. Se ainda não viste uma série nova, começa a ver. Se quiseres voltar para o ginásio, começa. Se tens um desporto, voltar a fazê-lo. Ou então deixá-lo para setembro, porque é assim, setembro é a verdadeira passagem do ano. E ninguém me tira esta teoria. No final, o que é que eu tenho para ti? Uma coisa boa também. Deixa-me pensar. Ah, olha, fazeres uma playlist com as músicas que ouviste este verão. Eu tenho a certeza que vais adorar, porque podes sempre voltar ao passado. E daqui a uns anos, vai-te saber super bem recordar as canções que ouvias no verão 2026. Portanto, estas são mais algumas das minhas dicas. Se tens as tuas, envia também. 911-911-978, quais são as melhores dicas para a nossa TPF, a depressão pós-férias. Se andaste pela Europa, esta para ti é o Missy Miles, DJ Telly, o Teto e o Jason, para ouvir

0: televisão e acaba aceitando o homem que tem televisão. Acaba assistindo a visão na televisão. Isso, né?
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Segunda-feira e boa hora de almoço. Foi Olivia Rodrigo com Stupid Song. O meu nome é Maria Morango e durante a próxima hora vamos falar sobre o concerto de despedida do Bad Bunny. A tour de Vitiramas Fotos terminou e muita coisa aconteceu. Seguimos com o reggaeton, Ela Plena.

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1: Continuas comigo, Maria Morango, até às 4 da tarde, mas já sabes, só se quiseres, agora para falar daquele que foi o concerto do ano. Falo de Bad Bunny. Foi este fim de semana que o artista porto-riquenho terminou aquela que foi uma das tours mais icónicas da história da música. Bad Bunny despediu-se este passado sábado em sua casa, decidiu terminar esta tour em Porto Rico, um espetáculo que contou com milhares de convidados e todas as pessoas que estavam dentro do estádio eram de Porto Rico. Na verdade, só se podia comprar bilhetes com o cartão do Banco de Porto Rico, portanto, imaginem, eram só mesmo locals. O Bad Bunny fez montes de coisas diferentes do que fez nos outros concertos. Saiu do palco e foi para o meio do público dançar. A Cassita esteve cheia de amigos e também de artistas que lá estavam, como por exemplo o Victor Manuel, também tivemos o Raul Alejandro, portanto houve muitas pessoas a irem lá, também Joel e Randy, portanto muitos dos nomes do reggaeton estiveram presentes neste evento, mas houve um momento particular do Bad Bunny neste concerto que inspirou muitas as pessoas e que as deixou completamente apaixonadas. E se tu já gostas do Bad Bunny, quando ouvires e vires este discurso e ver o Bad Bunny a chorar, ainda vais ficar mais apaixonada pelo artista. É já a seguir, apaixonada e apaixonado. É já a seguir que vos conto quais é que foram as palavras importantes que o Bad Bunny deixou a toda a gente. Enquanto não tiramos mais fotografias, ouvimos mais música, tens BTS e o Plutónio a chegar, é não saíres daí.
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o olho, paciência. Agora olha, já não vão ver aquele que foi um concerto histórico na indústria da música. Bad Bunny ficou lavado em lágrimas. Para além de ter andado no meio do público, de ter enchido a

se gostas do artista, se fores ao Instagram, tenho que te dizer que vais chorar, e bem. E por isso, também para nos despedirmos aqui desta tour maravilhosa, ficamos agora com ele mesmo, é o Bad Bunny com Moscow Mule, esta para brindar a este enorme artista.

Se o dia de hoje tivesse uma canção, era esta claramente. Era o soundtrack de hoje. Foi o Dave e Thames com Rain Dance, ou melhor, a dança da chuva. Este dia está meio bipolar, não é? Também os namorados de Sabrina Carpenter são assim. E é com ela que segues viagem. Esta prova é mais alta, é a Manchild.

que a Dodô esteja a tocar na tua Cidade FM, e a verdade é que uma relíquia é ganhar um prémio, é verdade, um Oscar, e Portugal já está de olhos postos nos Oscars. É já a seguir que vamos falar sobre este tema e conhecer os seis filmes.

0: seu não.
1: Cidade FM. Boa tarde e boa sexta-feira. Continuas comigo, Maria Morango, até às 4 da tarde. E agora vamos ter de falar sobre os prémios. Os prémios com mais glamour do mundo inteiro. Os prémios mais importantes. Aquele prémio que toda a gente nasce a querer ganhar. Sim, Portugal já está de olhos postos nos Oscars. Já são conhecidos os 6 filmes portugueses pré-selecionados para a edição de 2027. E há nomes bem conhecidos nesta lista. Mas afinal, quem é que vai representar os filmes que estão na corrida para os Oscars? Resta saber se passamos primeiro, não é? Porque isto é a pré-seleção. Agora, The Academy tem que votar se merecemos ou não. É já a seguir que te vou dizer qual é que é esta lista dos magníficos, dos 6 magníficos filmes portugueses. Mas até lá, tenho uma pergunta para ti. Há atores e atrizes portuguesas que, na minha opinião, já mereciam ter levado um Oscar, uma estatueta, aquela dourada linda, para casa. A minha pergunta é, se tu pudesses dar um Oscar a algum ator ou atriz portuguesa, a quem seria? 911-911-978, envia o teu... Quem é que tu gostavas assim de dar um prémio? E já a seguir digo-te quais é que são os filmes portugueses que estão na corrida para um Oscar. Eu não sei daí.
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1: Continuas comigo, Maria Morango, agora para te pôr a par da cultura dos filmes portugueses. Já temos os 6 filmes pré-selecionados para os Oscars 2027. A cerimónia dos Oscars acontece dia 15 de março de 2027 em Los Angeles e Portugal já está na corrida para tentar chegar à categoria de melhor filme internacional. Ora bem, vou dizer quais são os 6 filmes e também os seus realizadores. Eu, se fosse a ti, apontava isto, tentava decorar, porque se eles estão nomeados é porque são os melhores filmes deste ano portugueses. Portanto, bora lá. 18 Buracos para o Paraíso, de João Nuno Pinto. A Memória do Cheiro das Coisas, de António Ferreira. Maria Vitória, de Mário Patrocínio. Primeira Pessoa do Plural, de Sandro Aguilar. Projeto Global, de Ivo Ferreira. E Terraville, de Luís Campos. Agora é assim, eu quero saber a tua opinião. Imagina que tu fosses da Academy. Se por acaso já viste algum destes filmes, qual é que deveria entrar para, então, a categoria de melhor filme internacional? 911-911-978, não sei se já viste ou não, se viste, participa comigo. E também, se gostavas assim de oferecer um Oscar a alguma atriz, a algum ator, olha, dou aqui a pensar, a quem é que eu gostava de dar um Oscar? Olha, à Rita Blanco. Gostava de dar um Oscar à Rita Blanco. Pronto, é isto. 911-911-978, participa comigo. Agora a chegar tens o... Olha, tens as tuas músicas favoritas. Vamos voltar a dançar, porque agora ouvimos Flow Manor com Chris M. Rota, Gata Only. Isto é para todas as gatas deste verão da Cidade FM. Não sei.

São as tuas favoritas da Cidade FM. Foi Olivia Rodrigo com Stupid Song. O meu nome é Maria Morango. Estou contigo mais uma horinha. E é na próxima hora que te vou dizer Song. O meu nome é Maria Morango. Estou contigo mais uma horinha. E é na próxima hora que te vou dizer como podes ganhar 50 mil euros e ainda o meu histórico do YouTube. A ficar desse lado. Me passa no Daily para ouvir mais alto.

0: 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Não saias daí porque a seguir vais receber o meu histórico do YouTube, os conteúdos desta plataforma que tu deves obrigatoriamente ver. A chegar tens artistas inacreditáveis, são os teus favoritos, Billie Eilish, mas antes ouves Bad Bunny com Devi Tirar Mais Fotos.
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Catarina Silva. Ora bem, já sabem que antes de me ir embora, dou-vos sempre o meu histórico do YouTube. Séries, videoclipes, filmes, conteúdos nesta plataforma de que eu acho que são obrigatórios de se ver. Hoje trago uma conversa muito sincera entre duas mulheres e para quem é muito fã da comunicação e do entretenimento. Portanto, Entre Gerações é o novo programa de Catarina Furtado, que desta vez traz Catarina Maia para uma

e para quem é muito fã da comunicação e do entretenimento. Portanto, Entre Gerações é o novo programa de Catarina Furtado, que desta vez traz Catarina Maia para uma conversa. E eu acho que é muito giro ver como é que duas mulheres de duas gerações diferentes conseguem ter uma conversa, para além de que elas começaram as duas a fazer rádio e televisão com a mesma idade. Um fun fact que vais descobrir nesta conversa é que Catarina Maia chama-se Catarina por causa da Catarina Furtado. É verdade, portanto, vai ver esta conversa, é cerca de 60 minutos e este dia, ainda por cima, está assim meio xoxo, vais gostar de chegar a casa e veres esta conversa entre duas mulheres tão inspiradoras do mundo da comunicação e do entretenimento. O meu nome é Maria Mourão, ficas agora com Catarina Silva, logo à noite tens a nossa Leonor Carvalho e não te esqueças, Terapia de Segunda com Kiki Zote a partir das 10 da noite. Amanhã regresso a partir das 11 para mais shots de música e já sabes, olha, vou dar de ghost agora, como o Justin Bieber diz. Bisou, bisou e até amanhã. Tenha um ótimo resto de uma segunda-feira. Come on.

televisão e acaba aceitando o homem que tem televisão. Acaba assistindo a visão na televisão. Isso, né?

0: Olá, boa viagem, uma ótima segunda-feira. Como é que estamos aí desse lado? Já cá estou eu, Catarina Silva, e hoje, tarde livre, é só comigo.
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0: Aliás, comigo e contigo também que estás aí desse lado. Olá a todos os que estão aqui no nosso WhatsApp 911-911-968. Esta semana, João Miguel Costa abandonou-me. Foi de férias de mim, e eu percebo perfeitamente. Percebo, eu acho que a gota d'água foram as listas que lhe apresentei, e deixa-me dizer-vos que eu vou trazer mais listas para a semana quando ele voltar. Ando a planear tantas listas de coisas absurdas, nomeadamente como dormir com o nosso parceiro, como ser mais feliz, como ser mais proativo, coisas que ele odeia. E hoje a emissão acontece por aqui. Olá a todos que estão aqui no nosso WhatsApp, já podes enviar também a tua mensagem, e queres saber quem é que está aí desse lado, não é? Com esta chuva, e se estiveste de férias, olha, mais ou menos

0: a tocar aqui na tua Tarde Livre. Boa viagem, se for o caso disso.
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0: Comigo, Catarina Silva, e também com os nossos fantásticos ouvintes, estão aqui no nosso WhatsApp 911-911-908 com a nossa Ana Batista.
2: Boa tarde, Catarina.
0: Olá.
2: Tudo bem?
0: Tudo e tu?
2: Eu vou de férias hoje.
0: Ah.
2: Acho que vai ser uma boa semana de férias, não achas?
0: Opa, eu acho que vai ser uma semana inacreditável, porque tudo tem a ver com a forma como nós decidimos encarar as coisas da vida. Não sei, pelo menos era isto que eu diria a um amigo, de quem gosto muito. Portanto, espero ter ajudado, Ana Batista. De facto, a chuva não ajuda, mas olha, aqui vai outra frase feita: férias molhadas, férias abençoadas. Pronto, e não tenho mais nenhuma, não tenho mais nenhuma para estar vocês, mas tenho muito boa música e faço companhia até às 8 da noite. E também queria dar aqui uma forcinha a todas as pessoas que foram de férias esta semana. Ninguém estava à espera, não é? Ninguém. Eu sinto que a pessoa que controla o tempo também foi de férias, por isso é que isto está a acontecer tudo lá em cima.

0: Fantástica Doja Cat com Say So, a tocar aqui na tua Tarde Livres.
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0: Hoje apenas comigo, Catarina Silva. 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Como eu fui tão rápida.

0: esse Show Me Love, boa viagem se por causa disso e boa segunda-feira.
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0: Estás comigo, Catarina Silva, João Miguel Costa está de férias e eu hoje vou falar muito de comida. De comida e prometo que hoje não é estranho. Aliás, eu hoje até venho em busca de opiniões dos meus caríssimos ouvintes. Isto porquê? Porque eu sou uma pessoa que adora comer uma boa bifana no pão. Pá, adoro. Bifana no pão é bom ao pequeno almoço, ao lanche, ao jantar, antes de ir para a cama, quando chegas às 3 da manhã depois de uma festa. Pão, tipo, bifana no pão é inacreditável. E mais, bifana no pão não precisa de grandes coisas, não é? Às vezes basta mesmo estar só a bifana no pão e tem um molho da bifana e já é ótimo, não é? Pá, com uma mostarda, um ketchup e assim, claro que eleva muito mais. E há quem lhe bote um queijo, há quem, pronto, faça 30 por uma linha. Mas a própria da bifana no pão já é incrível. O que é que eu quero saber? Eu quero saber qual é que é, para ti, a melhor bifana do país. E atenção, também estão a valer relotes, ok? Eu quero de tudo. Diz-me, mas diz-me também a zona. Já agora, não é? Porque eu posso não conhecer. Portanto, diz-me qual é que é, para ti, a melhor bifana do país. Para eu ir lá provar. Aliás, até podíamos escolher aqui fazer um top 3, não é? Dos nossos ouvintes, aquelas que forem mais ditas, e depois posso fazer um tipo um rally tascas, mas de bifanas. Aí eu ia gostar tanto, mas tanto, mas tanto. Portanto, diz-me 911-911-908 qual é que é para ti a melhor bifana do pão, ok? Ou no pão. Eu quero muito saber.
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0: E folgo em saber que estão aqui os meus ouvintes também, adeptos da bifana. Bifana no pão é a vida, é sim, senhores. Eu pelo menos adoro, diz aqui o nosso Nuno. Temos também aqui o nosso Ruben a dizer bifana só com mostarda, nem sequer inventar, senão é crime. Ok, eu prometo que hoje, ok, hoje não vou irritar ninguém. Eu prometo, pelo menos é o meu objetivo, não é? Vou tentar cumpri-lo, mas eu quero saber só qual é que é para ti a melhor bifana do país. Onde é que eu a posso encontrar? Nome de restaurante, nome de relote, nome do senhor que faz a bifana? Eu não sei, mas eu quero saber e vou prová-lo.
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0: Eu não sei, mas eu quero saber e vou prová-lo.
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0: Eu tocar aqui na tua Tarde Livre. Eu sou a Catarina Silva.
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0: Comigo, os meus fantásticos ouvintes aqui no nosso WhatsApp 911-911-908. Eu quis saber e quero continuar a saber qual é que é para ti a melhor bifana do país. E obrigada a todos os que estão aqui no nosso WhatsApp e a todos os que estão aqui a dar recomendações. O Tiago está a

0: nós estivemos aqui a ouvir, eu em conjunto com a produção, e há muita gente a falar destas bifanas. E atenção, eu desloco-me, tem que ser dentro do país, ok? Pronto, não me levem para outros lados. Aliás, a melhor, grande beijinho, ele que diz, a melhor bifana, aliás, é em Alvega, da avó Maria, assinado Soares. Portanto, vamos ver, será que vou lá? Eu só vou lá se o Soares me pagar a bifana. Senão assim nem vale a pena, não é? Eu pago a gota, tu pagas uma bifana. Acho que é bom. Temos a nossa, ia dizer, a melhor bifana é da minha amiga Coquinhos. A bifana dela é a melhor. Bifana sem picante não presta. Acrescenta aqui ainda a Inês. Temos também aqui o nosso Diogo Branco, que diz, a melhor bifana é claro, de vendas novas, bifanas e no bifanas também e companhia para os residentes, bifanas do Nelsinho, com mostarda. Claro, vamos ouvir o Tuga, mais Tuga, da Tuga.
1: Catarina Sil!
0: Meu rei!
1: A melhor bifana.
0: Então,
1: é a bifana dos amigos da chapa.
0: Ah!
1: Se
0: então,
1: não conheces, vai lá ao Insta.
0: Não conheço.
1: Os homens.
0: Uhum.
1: E fazem na tua casa.
0: Quê?
1: Minha bifana, tu não estás me a dizer maluco, é no pão.
0: Na minha casa?
1: É logo aquele molhinho, estás a ver o molhinho que larga a bifana, assim, a temperada antes, dois ou três dias antes.
0: Estão a passar.
1: Chefe!
0: Oh, Freitas, tu não podes fazer isto, meu. Eu ia mandar vir um café, estava a dizer mandar vir uma bifana, percebes? Do sítio mais perto e a mais barato e de preferência um 2x1. Que eu vou comer uma bifana agora, vai ser o meu lanche. Bem, tenho aqui imensas sugestões, obrigada a todos os que estão aqui a enviar. A Dina Carvalho diz, melhor bifana sem dúvida, que é em Viseu, na Pastelaria Trevo. Tem dois tipos de bifana, são as duas incríveis, mas a bifana à Trevo é maravilhosa e super em conta e até dá sorte. Obrigada a todos que estão a enviar aqui sugestões para o nosso WhatsApp 911-911-908. Eu, Catarina Silva, estou sozinha, não tenho o João, mas tenho-te a ti e às tuas fantásticas dicas. Hoje quero saber qual é que é a melhor bifana do país. O meu produtor tem estado a apontar todas as vossas recomendações e as que se repetirem mais duas, três vezes, eu vou lá experimentar.
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0: Pá, seja em Viseu, seja em Porto Alegre, olha, seja onde for, eu vou lá. Por uma boa bifana, eu faço tudo. Olha, até IC19. Também. Obrigada a todos que estão aí desse lado. Continuo com as vossas sugestões. Já, daqui a pouco, pode

0: E foi a fantástica Ray com Raise My Husband a tocar aqui na tua Tarde Livre.
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0: Eu sou a Catarina Silva, comigo, os nossos fantásticos ouvintes, portanto, tu. Sim, estou a perceber que estou a dizer os meus fantásticos ouvintes, que são vocês que estão aí desse lado, portanto, estamos juntos até às 8 da noite. Hoje quis saber qual é que é para ti a melhor bifana do país. E agradecer também ao meu fantástico produtor, Tiago, que está aqui a contar e a apontar também todos os nomes e recomendações, porque eu quero ir efetivamente a esse sítio, o sítio mais dito aqui no nosso WhatsApp. Temos aqui o nosso Tomás, que diz: boa tarde, Catarina, a melhor bifana do país é na Relote Humora, em Coimbra. Aproveitando que eu vou muitas vezes a Coimbra, tenho de passar nesta Relote, sem dúvida, para ir provar esta bifana, porque eu amo bifanas. Não sei se já disse, mas amo mesmo. O Oliveira diz: alô, café pôr do sol, mercado da Cruz de Pau, Seixal, Margem Sul. Olha aqui outra fantástica recomendação, e estão em todas as zonas, não é? Estamos em todas as zonas do país, acho eu. Temos aqui também o nosso Nelson.
2: Oh,
0: Nelson.
2: Boa tarde.
0: Olá.
2: Ora, para mim, a melhor bifana do país é no Porto. É o Zé das bifanas.
0: É lá.
2: Uma boa tarde e boa continuação.
0: Então, oh Nelson, eu achei que ia dizer mais alguma coisa. Não pareceu que ele ia dizer mais alguma coisa. E boa continuação. Pronto, foi isto. Opa, desculpem lá, malta, ficámos aqui neste silêncio constrangedor, mas eu adoro quando os nossos ouvintes fazem estas pausas dramáticas. Eu fico tipo, e então, Nelson? Obrigada, Nelson, gostei muito desse fim de áudio. O nosso Zé Carlos diz: a melhor bifana de sempre é na Pastelaria Trevo, em Viseu. Vale a pena provar e ficar para comer mais. Já não tinham dito esta? Já tinham, sim, senhor. Olha, será que eu vou a Viseu? Bem, é longe, mas eu vou lá. Aliás, para quem não sabe, a minha família é de Lamego, portanto, a Viseu vou eu até várias vezes. Passo por lá. A Elsa Oliveira diz: a melhor bifana é em Vendas Novas, no Bifanas e Companhia. O atendimento do Nelsinho e da restante equipa é 5 estrelas. Também já está. Não é? Esta também já está aqui em repetição. Temos aqui também a nossa Di, que diz: olá, chamo-me Andreia, hoje comi mais uma vez a melhor bifana do país, bifanas do Davi, bifanas de tudo que possas imaginar. Fica em Évora, perto das portas de Davis. Portanto, olha, também é bom, parece muito boa esta recomendação. Obrigada a todos já agora que estão aqui a partilhar no nosso 911-911-908. Daqui a pouco vamos fechar este tema, portanto, se ainda quiseres enviar as tuas recomendações de qual é que é para ti a melhor bifana do país, ainda o podes fazer.
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0: E como já temos aqui umas repetidas, vai ser, pronto, depois vai ser só escolher onde é que eu vou, porque eu vou experimentar a melhor recomendação de todas.
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0: Ouvir a Cidade FM comigo, Catarina Silva. Hoje a Tarde Livre é apenas comigo.
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0: Aliás, não só hoje, mas esta semana. E obrigada a todos que estão aqui a partilhar através do 911-911-908 e estiveram a partilhar até agora as melhores bifanas do país. E queria aqui também chamar o meu produtor, Tiago, ele que tem estado a apontar as várias recomendações, não é? Aqui dos nossos fantásticos ouvintes. E está a dar vontade de comer uma bifana ou não?
2: Aí, daquelas com um molho extra, pá, com pão ensopado.
0: Exato. É que eu sei que normalmente a esta hora mandamos vir um açaí. Mas porquê que não mandamos hoje vir uma bifana, não é?
2: Porque nós dois.
0: Eu sou uma mãe tão boa. E uma bifana no açaí.
2: Ok, calma.
0: Ok, pronto, já, perderam. Ok, era só para vocês saberem que eu continuo a mesma de sempre, não é? O Zé Carlos diz: a melhor bifana de sempre é na pastelaria Trevo, em Viseu. Vale a pena provar também. E atenção, que eu estava aqui, ele tinha dito esta, a Trevo, e não é o único, ok? A única pessoa. Temos aqui, por exemplo, o nosso João, que também diz, fala dessa. E também temos aqui, pá, muita gente agora a falar da Trevo, pá, em Viseu. Mas Viseu é longe, pá,
2: é um
0: fogo!
2: Longe.
0: É que eu vou provar na mesma, mas é longe, fogo! Temos também aqui a melhor bifana é na Tia Cristina, em Rio Maior, diz a nossa Guida Maria, e outras pessoas também já tinham dito esta, a melhor bifana é em Mangualde, confeccionada na Cinderela. É a bifana dois cavalos, febra, bacon, ovo e batata frita, uma verdadeira delícia, meu Deus. Pá, Tiago, não estou a conseguir.
2: Eu nem sabia que isso era possível.
0: É pá, não estou a conseguir. Temos aqui uma mensagem a dizer: boa tarde, gostaria de saber onde posso ter acesso a todas as sugestões que estão a dar. Olha, podem ter no Rail, exatamente, porque este episódio, a partir daí, já está disponível no nosso Rail, é uma app gratuita onde podes ouvir os programas, mas sem publicidade, sem. Aliás, também podes ouvir a emissão que está a decorrer, mas depois também podes

0: o programa novamente em formato podcast, sem interrupções. Temos também aqui, olá, olá, direto de Zurique, na Suíça, diz a nossa Gisela, as melhores bifanas são e sempre serão as da minha mãezinha. Oh pá, isto é bonito, pá, isto é bonito. Mas agora diz-me onde é que é, está bem? Que é para ver se eu posso ir lá. O Lipo diz, melhor bifana em Valongo, casa das bifanas. Já a Margarida diz que são na Pontinha. Temos aqui, olá, boa tarde, a melhor bifana é Vendas Novas, sem dúvidas, diz aqui a nossa Margarida Oliveira. Temos também a Bárbara, a melhor bifana de sempre é no Conga, no Porto. E atenção que ela não foi a única, também já tinham aqui falado do Conga. Temos aqui o nosso, não tem nome, olá, boa tarde a todos. Ah, fala o nosso Miguel, desculpa, não li tudo. O Miguel diz, ele que é de Vila Nova de Gaia, diz que as melhores bifanas são sem dúvida no Conga, no Porto. Abraço a todos. Porque quando eu digo uma, depois aparecem todas as pessoas a dizer, ah, essa é mesmo, mesmo boa. Está a acontecer agora com o Conga e com o Trevo, não é?
1: Uhum. São esses dois e depois também as bifanas do Nelsinho em Vendas Novas.
0: Exatamente, do
1: São
0: Nelsinho.
1: São as três, assim, mais... mais
0: até agora, não é? As mais votadas. Por isso, muito obrigada a todos os que estiveram aqui a participar e a dar aqui as vossas sugestões das melhores bifanas do país. Temos então aqui o nosso top 3 e eu vou experimentar cada uma delas. Podes só voltar a dizer outra vez?
1: Então, Trevo, Café Trevo em Viseu, okay. Bifanas do Nelsinho em Vendas Novas e o Conga no Porto.
0: Olha, eu vou ter que experimentar todas. Obrigada a todos os que deram estas recomendações. Vou continuar a precisar de vocês no nosso WhatsApp 911 911 908, porque eu volto já a seguir com mais uma questão.

0: boa viagem e uma ótima segunda-feira. Espero que estejas muito bem desse lado. Estou cá eu, Catarina Silva.
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0: Contigo até às 8 da noite e já daqui a pouco vou partilhar contigo uma notícia que, olha, nem me deixou... Aliás, deixou-me feliz. Posso dizer que deixou feliz. Terminou mal, mas deixou-me feliz porque eu gosto quando as pessoas más não vingam. Vou partilhar contigo já já, daqui a pouco.

0: Acabaste de ouvir o Plutónio com Somos Iguais e tocar aqui na tua Tarde Livres.
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0: Hoje apenas comigo, Catarina Silva, e ontem saiu no nosso Instagram, cdd_fm, um novo Reels, onde eu partilho aqui um pequeno desabafo sobre viver em apartamentos. Eu não sei se sabes ou não, mas eu sempre vivi em apartamentos e gostava muito de ter a experiência de viver numa virenda. Minha vida é que ia virar se eu vivesse numa vivenda. No dia em que me vires a partilhar uma vivenda, espero que saibas que eu cumpri um sonho. E atenção, falo daquelas vivendas que têm, pá, um bocado de espaço entre elas, não é? Não são aquelas geminadas onde tu estás completamente a dividir a mesma parede com o vizinho. Para mim, isso é um apartamento um bocadinho com mais espaço, não é? E no fundo, há coisas más no que toca a viver num apartamento. E principalmente o barulho. Eu vi algumas pessoas a partilhar por acaso a história no Instagram. Eu não sei se tu gostas aí desse lado, já sofreste ou não com vizinhos, mas sim,

Diz-me através do nosso 911-911-908 pior experiência que tenhas tido com vizinhos e de preferência num apartamento, mas também se já tiveste problemas em vivendas, porque às vezes achamos que não temos. Mas, por exemplo, tenho uma amiga que já teve um problema com o vizinho da frente, aquilo era uma rua de vivendas, por causa dos cães. Atenção, porque o cão da frente ladrava imenso e fazia ladrar o dela. Bem, uma grande confusão que também deu. Portanto, se tiveres alguma história para partilhar, podes fazê-lo através do nosso 911-911-978. Eu, por acaso, partilhei a minha ontem lá no Instagram. Eu espero pelo tu aqui através do nosso WhatsApp. Por enquanto, posso até não te dar flores. Logo depois, Taylor Swift, também Richie Campbell. Eu sou a Catarina Silva, contigo até às 8 da noite. E a todas as pessoas que ainda continuam a falar das bifanas, obrigada, eu vou mesmo, a Viseu, experimentar a bifana da Pastelaria Trevo. Vocês convenceram-me, tem sido tão

0: Acabaste de ouvir fantástica Taylor Swift a tocar aqui na tua tarde livre. Boa viagem, se for o caso disso.
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0: E boa segunda-feira. Segunda-feira chuvosa, não é? Mas não há problema, porque estamos aqui juntos, reunidos, nesta tarde livre. Hoje sem o João, mas com os meus sóis do costume, vocês. É verdade, vocês são os meus pequenos sóis. Solos, obrigada por tudo. Há pouco perguntei-vos histórias assim insólitas que tenham tido com vizinhos ou então alguns problemas mesmo, ok? Temos aqui a nossa Inês que percebeu perfeitamente o que eu quis dizer.
2: O pior de viver num apartamento
0: diz-me.
2: É que eu durmo num beliche e só de estar a entrar para o beliche a vizinha do lado já está a mandar calar.
0: Não pode, não, desculpa, não pode. Epá, isto é bizarro. Não, isto é bizarro. Isto é completamente... Isto é... Não tenho palavras. Isto se acontecesse comigo, eu acho que... Enfim, ia ter uma discussão com a vizinha do lado. Vamos ser honestos. Isto porquê? Porque ontem partilhei no nosso Instagram, cdendas.fm, um pequeno desabafo de quem vive num apartamento. Isto porque eu vivi num apartamento com o Dani já há algum tempo e vivemos num apartamento onde tínhamos um casal ao nosso lado a viver também. E eu pensei assim, olha que fixe. Até podemos, se calhar, ser amigos, correr tudo bem. Mas não, foi horroroso porque o namorado dela era horroroso, falava super alto e sempre a partir das 11 da noite. Sempre. Às vezes estendiam até às 2 da manhã. E não era burburinho. Não é, não, ou seja, tu podes falar em tua casa, não é? Estás em tua casa. Ele gritava. Ele falava assim, normalmente. É tipo, olha lá, tu sabes onde é que... Cala-te. Cala-te, já sei tudo sobre vocês. Irrita-me a vossa relação e vocês vão acabar. Não sei se já acabaram ou não, mas ontem saiu num Reels e pá, se me conhecesse era um bocado chato, por acaso. Pá, mas eu falei com eles, devo dizer. Falei com eles, inventámos um código, eles disseram, ok, sempre que vocês estiverem a achar que nós estamos a fazer muito barulho, façam o som. E o nosso som era este, preparem-se. Na parede, porque a minha parede do quarto era a mesma parede do quarto deles, não é? Era a única divisão que nós tínhamos e ouvia-se tudo. E não, não esqueçam esses burburinhos, é mesmo conversa. Eu preferia outros burburinhos do que aquela conversa, porque a conversa eu ouvia toda e o meu cérebro não conseguia desligar e às vezes eram 2 da manhã e era mesmo muito chato. Portanto, eu não sei se tu estás aí desse lado, vives ou não num apartamento, ou se já tiveste essa experiência. Por exemplo, em casa dos meus pais, sempre tive vizinhos impecáveis. Vivia num apartamento também, vizinhos impecáveis, o de cima, o de baixo, o do lado, tudo incrível. Toda a gente, pessoas que sabem viver num apartamento. Pessoas que têm, como é que se chama aquilo? Pois é, noção.
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0: Por isso, podes enviar também para o nosso WhatsApp algumas más experiências que já tenhas tido com vizinhos pelo facto de viveres num apartamento. Por enquanto, Rishi Campbell com Slowly, logo depois, Olivia Rodrigo com Stupid Song. Estás a ouvir a tua tarde livre comigo, Catarina Silva, e também contigo, estás aí desse lado.

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0: Boa viagem e uma ótima segunda-feira. Estás a ouvir a tua Tarde Livres?
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0: Hoje apenas comigo, Catarina Silva, e também aqui com os nossos fantásticos ouvintes que já estão a enviar muitas mensagens para o nosso WhatsApp 911-911-908. Hoje perguntei-te e continuo-te a perguntar também que más experiências é que já tiveste em viver num apartamento, não é? Vizinhos um bocado chatos, sem noção, vizinhos, não é? Acho que dá sempre boas histórias. Antes de passarmos para as respostas, era só para informar que tem aqui duas pessoas no meu estúdio, que é a Maria Inês e a Maria Rita. Conseguem dizer olá?
2: Olá!
3: Olá!
0: Ah, boa! Que idade é que têm já agora?
2: 11 anos.
0: 11 anos? Têm as duas 11 anos?
2: Somos gêmeos.
0: Vocês sabem que idade é que eu tenho?
2: Não.
0: Vá, mas se tivessem que dar?
2: 30.
0: Epá, esqueçam.
2: 20.
0: Ok, gostei mais da tua resposta.
2: 22.
0: Vá, está entre os 20 e os 30. Ok.
2: 25.
0: Um bocadinho mais só?
2: 26.
0: Exatamente, obrigada, obrigada. Elas não disseram que eu tinha 30 anos, oh meu Deus, mas parece ou é só porque eu sou um bocadinho mais velha?
2: Diz não,
0: lá. Não sei. Não parece, né?
2: Não parece.
0: Não parece até que tenho tipo 15? A minha pele está boa,
2: sim,
0: ou não?
2: Sim, sim.
0: Até está boa para uma rapariga de 26 anos, ou não? Olha, vocês estão de férias,
2: tá,
0: não é?
2: Ótimo.
0: Da escola?
2: Sim.
0: Pá, maravilhoso. Vocês estão em que ano? Como é que isto funciona?
4: Vamos passar para o sexto.

0: beijinhos para ninguém, tipo.
1: Para o pai e para a mãe.
0: Boa, boa. Pronto, olha. Então, muito obrigada também por terem vindo aqui. E eu, Catarina Silva, continuo por cá até às 8 da noite. E obrigada a todos que estão a enviar mensagem aqui para o nosso 911-911-908. Vou continuar a partilhá-las já, daqui a pouco.
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Acabámos com grandes vencedores. Tivemos três grandes vencedores, mas o que ficou em número um, o que foi mais mencionado, foi sem dúvida o Trevo em Viseu. Dizem que é a melhor bifana. Muita gente disse aqui no nosso WhatsApp, e tu podes também ouvir outras recomendações no nosso Rayo. Não sei se sabes ou não, mas é uma app gratuita, está disponível tanto para Android como para iOS, e lá tens tudo. Podes ouvir Rádio Comercial, M80, Smooth FM, Cidade FM, tudo no mesmo sítio. Ah, pois é, e podes ouvir para além da rádio, podes ouvir rádio digital, podcast, podes, por exemplo, voltar a ouvir este programa. Ah, pois é, e podes então aí apontar as recomendações, porque dá para fazer pausa por aqui. Não há pausa na música, tens agora faz um vuki-vuki.

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0: Estás comigo, Catarina Silva. Esta semana é apenas e só comigo, porque o João Miguel está de férias e hoje começamos esta emissão precisamente a falar de bifanas. Quis saber onde é que se come a melhor bifana do país e eis que vocês não me desiludiram, deram-me imensas recomendações, sugestões.

0: No Plutónio com o Interestelar, que arrancamos com mais uma hora de Tarde Livre.
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0: Hoje apenas comigo, Catarina Silva, e eu não sei quanto a ti, mas sempre que eu acho que nada me pode surpreender, eis que surge a internet, não é? Com mais uma notícia que acaba sempre por me surpreender. É verdade, admito. Eu já tinha visto vários insólitos nos restaurantes, não é? Várias pessoas a serem banidas de restaurantes. Agora, uma como esta nunca tinha visto. Eu vou partilhar contigo já daqui a pouco. Antes disso, vais ter à tua com Luís Trigachani e Buba Espinho, também Vague, Julia B. E depois, sim, chego eu. Olha, e entro depois de Menina Solta. E quem foi a este restaurante? Também foi solto demais, por isso é que nunca mais lá volta, pelo menos este.

0: Partilhar contigo este pequeno insólito.
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0: Que aconteceu em Itália, basicamente. Houve um influencer que foi completamente banido de um restaurante e está proibido de lá voltar. Isto porquê? Porque basicamente houve alguém com uma conta de Instagram com cerca de 400 mil seguidores que pensou, espera lá, isto tem que valer alguma coisa ou não? Isto tem que valer um jantar grátis ou não? Não. Ok, vou já começar por dar um spoiler. Não deve valer um jantar grátis, pelo menos da forma como foi feito, não é? Basicamente, este influencer, cujo nome não foi revelado, acabou por ir jantar a um restaurante em Itália, uma pizzaria muito famosa, mas não existia qualquer tipo de acordo ou conversa para uma colaboração. Ou seja, no fundo, ele ligou para o estabelecimento a informar que tinha 400 mil seguidores. Imagino que do outro lado tenham respondido: ok, parabéns, acho eu. E ele pensou: olha, então acabaram de me convidar para um restaurante. Ah, sério? Brutal. Mas não foi o caso, ok? O dono do espaço revela que ele levou um amigo, foram no fundo dois influencers, e o restaurante ficou a perder 60 euros. É que imaginem, nem sequer estamos a falar de um valor altíssimo, não é? E aposto que ele tinha um bocadinho mais de 60 euros. Não sei, acho que sim, não é? E se não tinha, não ia. Pelo menos é assim que eu levo a vida. A situação caricata levou à decisão oficial, não é? Influencers não entram e toda a gente terá de pagar a conta antes de sair. Eu gosto do facto desta segunda frase, ou seja, o dono sentiu a necessidade de meter esta segunda frase no aviso, não é? Ou seja, todas as pessoas têm de pagar antes de sair. Sim, pá, sim, eu acho. Pelo menos é o que eu faço. Eu já fui a restaurantes de graça, a convite ao restaurante, e eu no fim fico super. É uma sensação constrangedora. É tipo, o que é que eu faço? Vou só sair, vou só agradecer-vos. É tão estranho. Eu imagino. Atenção, comigo houve colaboração. Imagino com eles que nem sequer houve. Portanto, neste restaurante já não entram mais influencers. Pelo menos que se saiba, não é?

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0: chuvosa, mas ao menos com muito boa música à mistura.
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0: Eu sou a Catarina Silva, contigo até às 8 da noite. Esta semana não temos João Miguel Costa, mas temos muita música, muita conversa. Já estive a falar muito com os meus ouvintes e fico muito feliz por saber que vocês estão sempre aí desse lado. Nós, quando dizemos que temos os melhores ouvintes do mundo, não mentimos. Daqui a pouco chega DJ Duarte com montagem câmara lenta. Por enquanto é o Benito, Bad Bunny, com Nueva Iol. Vamos a isso.

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0: Cidade FM, eu sou a Catarina Silva, contigo até às 8 da noite.
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0: E atenção, atenção, eu não sei se te lembras ou não, mas houve aqui uma altura que eu e o João estivemos a falar sobre os jogos de telemóvel e acabámos por falar sobre o Candy Crush. Isto porque eu percebi que imensos ouvintes estavam em níveis que eu nem sequer sabia que existiam. Pensei que o Candy Crush ia, sei lá, até ao nível 10 mil no máximo, e de repente há malta no nível 17.549 e eu, uou, 21 mil também, o que é isto? E eis que hoje encontro uma notícia que achei super interessante. Descobri que o campeão mundial de Candy Crush é português, pá. E não só descobri que é português, como existe um campeão mundial de Candy Crush, que isto é a primeira. Eu não sabia que isto existia, e existe mesmo um campeão, chama-se Tiago, é português, vencedor do Candy Crush All Stars 2025, que pôs frente a frente, aliás, os 10 melhores jogadores do mundo em Los Angeles. E atenção, que o nosso Tiago ganhou 500 mil dólares e um anel personalizado com diamantes. Ele diz que começou a jogar Candy Crush em 2012, quando o jogo foi disponibilizado no Facebook. Quem é que se lembra? Eu comecei a jogar também Candy Crush no Facebook e depois é que instalei a app no meu tablet, não é? Na altura era só mesmo no computador do meu pai e pronto, ele ficou super atraído por este jogo e decidiu então adotar uma estratégia e tornou-se no melhor do mundo. Portanto, eu achava que o melhor jogador de Candy Crush do mundo estava entre os nossos ouvintes. Não sei se o Tiago é ou não ouvinte, não é? Vai na volta. O Tiago também participou aqui na altura na conversa do Candy Crush e pronto, eu estou super admirada. Eu não sabia mesmo que isto era possível, não sabia que havia sequer um concurso e ele, atenção, ele montou mesmo uma estratégia e ele disse que quando soube que ia enfrentar outras pessoas, não é? No torneio Candy Crush All Stars, ele ao longo de 10 meses planeou meticulosamente, aliás, a jogabilidade, ok? Ele estimou quantos doces é que era preciso recolher por minuto, até mesmo quantos boosters precisaria para manter o ritmo e para a ronda final criou impressões com o objetivo de

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0: De segunda-feira, e tu fizeste muito bem ligar-te aqui à tua Cidade FM. Estás comigo, Catarina Silva.
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0: Mais uma semaninha de Tarde Livre. Esta semana sem o João, mas com muita música. Daqui a pouco tens Gama com Borboletas. Também é Instituto com Grelo, com Do Job. E por enquanto é o Pedro Sampaio, com esta que eu posto que já conheces muito, muito bem. Vem animar esta tarde de chuva.

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0: boa viagem e uma ótima segunda-feira. Acabaste de ouvir Bad Bunny a tocar aqui na tua Tarde Livres.
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0: Eu sou a Catarina Silva, contigo até às 8 da noite. Daqui a pouco chega Benson Boone com Beautiful Things. Por enquanto, esta que eu adoro chama-se Me Postou no Daily. Vamos a isso.

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2: Boa viagem, estás a ouvir a Cidade FM comigo, Catarina Silva.
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2: E é impressionante, estamos nesta última hora de Tarde Livre e ainda continuo a receber mensagens aqui no WhatsApp.

0: gostaste, ouvi o Chico da Tina com Sou Grande no Amor, a tocar aqui na tua tarde livre. Boa viagem, estás comigo, Catarina Silva, e espero que estejas muito bem aí desse lado, apesar da chuva.
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0: E é engraçado porque uma pessoa, eu não sei se tu sentes o mesmo, mas eu já sinto imensa ansiedade quando tenho de marcar férias, porque eu não sei como é que vai estar

0: Olha, pronto, agora temos que começar aqui a marcar férias. Eu sei lá, são tantos meses, tantas hipóteses, tantas... Não é? Às vezes o tempo surpreende. Eu lembro-me do ano passado, fui celebrar o meu aniversário, 7 de outubro, estavam 40 graus. Eu fiz praia. Estive em Porto Covo, fiz praia, estava toda a gente na praia, parecia um dia de agosto. E agora estamos em que dia? 24 de agosto. Está o quê? Chuva. Não se percebe. Eu sou do tempo. Eu só tenho 26 anos. Mas eu sou... É importante referir também, antes de dizer esta frase, mas eu sou do tempo em que havia uma separação óbvia das estações do ano. Havia. Pá, estávamos ali em março, começava a aparecer mais aquele sol, largávamos o quispo, começávamos a vestir o casaquinho ganga, que ainda era preciso, depois largávamos mesmo o casaco de ganga. Percebem? Agora não. Agora estamos em agosto, podem estar 40 graus, amanhã chuva, neve, trovada. Eu não percebo. Eu não percebo quem é que está a organizar o tempo lá em cima. Eu já disse e volto a dizer. Eu acho que quem organiza o tempo lá em cima está de férias também a aproveitar o agosto.
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0: Ah, e por enquanto o Weekend com Call of My Name, logo depois DJ Telly com o Z, com Álcool e Prazer. E tu, muito obrigada por estares desse lado.

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0: Olá, boa segunda-feira, estás a ouvir a tua Tarde Livre?
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0: Eu sou a Catarina Silva e eu confesso que na sexta-feira estava super, mas super entusiasmada para oferecer o prémio do Show Me The Money, mas infelizmente atenderam-me com sim. Pois é. Então a gente sabe que para levar o prémio do Show Me The Money basta atender a dizer logo Show Me The Money. Olha, até podia ser mais difícil, mas não é bastante fácil. Mas infelizmente na sexta-feira atenderam-me com sim, o que significa que ninguém levou o prémio, mas o azar de uns é sorte de outros. Esta semana, aliás, temos em jogo 50 mil euros em cartão que podem ser teus. Já sabes que para participares é enviar um SMS com a palavra VENCER para o 68900. 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Entre as 2 e as 3 da tarde, por favor, mas por favor, quando a Tecas te ligares, atende e diz logo Show Me The Money para ser esta a nossa banda sonora, Rihanna com Disturbia. Eu estava super entusiasmada para soltar esta trilha. Quando dissessem Show Me The Money, eu estava tipo Rá, Rá, Rá. O que é que fizeram? Atenderam-me com sim. Qual é que foi a vibe? Foi má, foi triste, foi isto. E exatamente, foi isto que ouvimos. E eu não quero ouvir isto na próxima sexta-feira. Eu quero ouvir felicidade, alegria, ok? Quero ouvir ânimo, quero ouvir trilhas como esta. É assim que soa a vida de alguém que atende com o Show Me The Money, a chamada do Show Me The Money. É bastante simples. 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
1: Esta semana à Tarde Livre é só comigo e podes ver no nosso Instagram, se entendes com a FM, que eu, opa, olha, nem estou assim tão triste. Pronto, eu também não posso estar assim triste quando o João não está, ainda por cima ele foi de férias, foi com a família, está muito bem acompanhado, portanto também estou muito feliz e tive de fazer aqui umas brincadeiras no estúdio, eu e o meu produtor Tiago, porque lá está, nós não sabemos estar quietos e estamos sempre a brincar. Podes passar por lá pelo nosso Instagram, já sabes, é só se quiseres daqui a pouco. Tens muito boa música, é continuares desse lado.
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0: E essa chega ao fim mais uma Tarde Livre comigo, Catarina Silva.
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0: E esta foi apenas a primeira tarde da semana. Já sabes que de segunda a sexta-feira é comigo, contas das 4 às 8 da noite. Na verdade, costuma ser comigo e com o João Miguel Costa. Juntos somos a Tarde Livre, mas ele esta semana está de férias, portanto, contas comigo pelo menos até quarta-feira, porque depois, quinta e sexta, também não vou estar. Vou já, olha, vou já dizer aqui, ok? Mas até quarta estou. E o que importa é o que importa. Muito obrigada mesmo por ter estado desse lado, a todos os que me estiveram a fazer companhia, a todos os que nunca me deixam sozinha. Já sabes que me podes sempre ficar a conhecer um bocadinho melhor também no Instagram da Cidade FM, CDD na Score FM, e também no meu, sou Catarina Silva, onde podes, pronto, se me achar estranha no Instagram da Cidade FM, aconselho-te a não ires ao meu, está bem? Porque, pronto, podes ver ainda mais estranheza e com menos filtros. Portanto, se calhar não vais, está bem? Mas muito obrigada mesmo por estares desse lado todos os dias. A Cidade FM é a rádio jovem número 1 em Portugal e é graças a ti, e por isso muito obrigada mesmo. Amanhã volta a partir das 4 da tarde, das 4 às 8, é que me contas, por isso conto contigo. E desse lado já sabes que continua a ser só se quiseres. Daqui a pouco chegam as G's, Becky G, Carol G com Mami. Por enquanto são os vizinhos com o pobre ex-namorado, e nós, é um belo de um, até amanhã!

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1: Davi Dog Dog é cachorro duas vezes.
2: Eu já periquei, né, bebê? Bebê.

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1: Olha, aqui estamos com a convidada de hoje. E tu não imaginas, Inês AP, Inês à Espreira.
2: Ai, que merda, não ouvi palmas.
1: Toda a gente nos estudos.
2: Achas que eu estou a precisar?
1: Sempre.
2: E acho que estou a precisar de terapia aqui.
1: E não, mas eu acho que merece e até vou mais longe. Sabes, tu és a convidada mais pedida do programa todo. Pela minha vida.
2: Jura?
1: Portanto, parem com o bullying nas redes. Ela está aqui.
2: Eu achava que as pessoas já não gostavam de mim.
1: Não. Todas, é tipo top comment.
2: Que giro.
1: Todos os episódios. É tipo Inês AP. Aqui está Inês AP. Portanto, não sei o que é isso. A pressão está agora em ti.
2: Não, está nada.
1: Não está. Tu não sentes pressão, pois não?
2: Não.
1: Nunca?
2: Só no...
1: E aí é bom sentir pressão. Olha, então, vamos ouvir dilemas dos nossos ouvintes e dar a nossa opinião como se fôssemos amigos deles.
2: Sim.
1: Portanto, não fiques nervosa, isto é terapia de segunda, não é só porque passa à segunda, é porque é de segunda, liga.
2: Não é nada.
1: É assim.
2: Não é nada.
1: É rasca.
2: Eu acho que tu tens jeito para a coisa. Tens.
1: Não sei se tem. Sabes que eu também faço muita terapia, portanto.
2: E tem-te resultado? Eu não estou a ver grandes...
1: Não há grandes mudanças.
2: Não estou a ter em relação a ti. Estou a ter em relação a ti.
1: Continuo na cama.
2: É que sabes, que ultimamente, não sei se é se foste conversar, mas
1: sim, só, não,
2: ultimamente
1: claro.
2: Eu, graças a Deus, que toda a gente a falar de terapia, portanto, graças a Deus que as pessoas estão a fazer terapia, mas eu ouço tanta gente a dizer assim, pá, salvou-me mesmo. Claro, não vais terapia. Não, e porque para mim foi life changing.
1: Então, eu
2: continuo na merda.
1: Eu percebo o que estás a dizer. Eu acho que o início é estar na merda. Quando abres a caixa de Pandora, quando começas a falar das tuas coisas, aí estás na merda muito tempo.
2: Mas eu já passei essa
1: parte. Mas depois melhor, estás há quanto tempo?
2: Sei lá, pai, há 3, 4 anos.
1: Pois é, como eu.
2: E depois paro porque não vejo nada acontecer. Também já sei que o problema é a minha mãe. Pronto, está bem. E agora?
1: Eu estou sempre a dizer isso. Ainda a semana passada eu tentei fazer de ghost à minha. Eu estava tipo, eu acho que já estou bem. Ela, eu acho que não. Mas tipo,

0: Pronto, tá bem. E agora?
1: Eu estou sempre a dizer isso. Ainda a semana passada tentei fazer de ghost à minha. Eu estava tipo, eu acho que já estou bem, ela. Eu acho que não. Mas tipo do género. Eu estava. É que eu já chego. Às vezes ela pergunta-me, mas porquê que acha que isso é assim? Porquê que acha que sentisse? E eu, não vai dizer de novo a minha mãe.
0: E foi.
1: É sempre a mãe. Ou o pai que não teve.
0: E não me diz nem o porquê.
1: Ou
0: tipo,
1: como
0: porquê?
1: Resolver.
0: Tá bem, já sei, mas eu agora gostava de não chorar cada vez que falo na minha mãe.
1: Por exemplo.
0: Quero resolver o assunto, exato. Já sei o que é, mas e então?
1: Mas depois existe a mãe que foi, a mãe que é, e depois é uma grande atrapalhada.
0: E a mãe que eu sou e a filha que não fui.
1: Pois, e agora és mãe.
0: E a filha da mãe da. Filha da mãe.
1: Mas também é muito injusto a culpa ser sempre da mãe, digo já.
0: Pois é.
1: Porque assim, a culpa nunca é do meu pai, mas o meu pai não teve lá sequer. Isso é muito pior. Pelo menos a minha mãe teve. É o que eu sinto.
0: Então se calhar também é do pai.
1: Pois é, mas nós nunca acho que nunca metemos tanta expectativa no pai. Isso é injusto.
0: Pois é.
1: Para as mães.
0: Pois é.
1: Não é?
0: Pois é.
1: Yeah.
0: Olha, o meu pai, a minha mãe tem muito mais expectativa, é. Muito mais pressão.
1: E é chato isso. Eu penso muitas vezes nisso. Às vezes estou sempre aí contra mim próprio, porque eu penso, ok, isto, eu sou assim, assim, assim, uhum. Porque a minha mãe foi assim, assim, assim. Mas tipo, porra, a minha mãe estava lá.
0: Pelo menos.
1: Meu pai deu um shutdown, era super ausente, não
0: que
1: falava
0: engraçado.
1: De nada.
0: Portanto, é muito injusto.
1: É muito injusto.
0: Nunca tinha passado nisso. Não. Olha, já houve qualquer coisa que me.
1: Que olha, vamos então aqui ao primeiro dilema do dia e vamos fazer o nosso melhor para ajudar.
2: Olá Kiko, tudo bem? Espero que me consigas ajudar aqui com este meu mini drama. Então, eu vou-me casar em setembro, okay. Vai ser um casamento não convencional, vai ser só assim à tarde, uma espécie de sunset com porco no espeto, e convidei só amigos muito próximos, família muito próxima. Claro, convidei uma das minhas melhores amigas e ela no dia disse-me logo que já tinha um casamento nesse dia, que é de um amigo do namorado dela. Ela disse que se não fosse longe que passava lá para me dar um beijinho, mas ficou por aqui.
0: Minha
2: eu reconheço que fiquei logo um bocadinho, né, desiludida na altura, mas estava a tentar ser chill, não sei o quê.
1: Não.
2: Entretanto, ela confirmou-me que não vai conseguir ir ao casamento, porque o outro casamento é longe, e a minha desilusão tem vindo a aumentar de dia para dia, porque eu não faria isto, mas também não quero estar a projetar as minhas expectativas nos outros. Acho que vou falar com ela, porque estou triste e não quero continuar assim, mas gostava de saber o teu ponto de vista sobre isto. Beijinho.
1: É assim, é óbvio que estás triste com isto e chateada e tens todo o direito de... Acho que aqui não é uma questão de meter expectativa nela. Estás triste porque é uma das suas minhas amigas.
0: Eu tenho uma coisa. Às vezes, ela... O que pode acontecer é... ela é a melhor amiga dela, mas a noiva não é a melhor amiga da outra. E às vezes nós temos que aceitar isso.
1: Espera, como é que é?
0: Ou seja, eu... Acho que tu és o meu melhor amigo, mas tu tens outras pessoas muito mais importantes.
1: Uf.
0: Isso acontece. Outro dia estava a falar com a Mafa e disse, não sei o que, é a minha melhor amiga. E eu, deixa-me só perceber onde é que eu estou aqui.
1: Que se diz de pôr.
0: Eu fui, a terceiro e ela, e eu, peraí, quinto. Portanto, eu acho que nem sempre a amizade está de igual para igual.
1: Sim, às vezes a expectativa que temos do outro não é igual ao contrário.
0: Ou seja, ela pode ser a melhor amiga da noiva, mas a outra não.
1: Pois, então e se abolirmos se calhar o ter melhor amiga que pode dar confusão aqui?
0: É, eu acho que é conversar.
1: É só, olha, eu tenho alguma pena de não vires ao meu casamento, não sei o que é importante para mim estares lá e ver o que é que ela diz.
0: Porque mas também, agora, também não quero que ela vá.
1: Ah, tu já não queres.
0: Eu?
1: Tu, isto é sobre
0: Inês. Não queremos. Porque se fosse mesmo importante, ela ia. Não é. O que é que ela tem que tirar disto? Olha que tu não és assim tão importante para ela. Beijinhos, boa noite.
1: Ah, então para quem é preciso falar? Então não falamos. Eu bloqueava

0: ela pode dizer, olha, fico triste.
1: Bloco. Não, mas imagina, ok, se não queremos que ela vá ao casamento, então é só um mental check. Ok, não vieste ao meu casamento, tudo bem. E daqui para a frente, se calhar não a metes no sítio onde estás a metê-la. Será isso?
0: Ai, eu estou com uma mente super perversa.
1: Vai, nós gostamos disso.
0: Não, metê-la, mete onde estás a metê-la.
1: Tu estás. Estás mais que o costume. E que já é muito. Eu percebo perfeitamente, eu ando igual. Igual, Inês, igual. Eu acho que é do calor. Eu ando tipo coelho.
0: Mas é que eu nem sequer ando. Eu tenho que chegar a casa e fujo.
1: Eu estou a olhar para esta garrafa tipo há 10 minutos já de uma forma estranha.
0: Eu chego a casa e fujo. O que eu acabei também bem, não sei o que é que faço.
1: Mas às vezes dá mais
0: Serás
1: vontade.
0: Tu?
1: Se calhar também posso ser eu. Porra. Não, posso ser eu.
0: Olha, o que é que eu te posso dizer? Eu acho que ela pode dizer. Acho que também não tem que ficar com. Podem só perceber, sem rancor, tipo, ah, olha, eu gostava de ter tido essa importância nesta minha amiga. Yeah. Mas pronto, não tenho tanto.
1: Não tenho tanto e está tudo bem.
0: Paciência, e está tudo bem.
1: Yeah. É que, pelo que eu percebi, o outro casamento não é assim, então é um amigo.
0: Pois.
1: Amor de Deus.
0: Será que ela é daquelas que tem que ir? Ah, ela não quer deixar o namorado.
1: Ela está numa relação tóxica.
0: Ela está numa relação tóxica. Já claro. Sabemos. Já ela deu. Tem medo de deixar o namorado no outro casamento, porque sabe que há lá. Ou alguém. Ou pessoas.
1: É sim, mas se for esse o caso.
0: Falta de confiança no namorado.
1: Não me quero meter, mas metendo-me.
0: Portanto, eu acho que ela tem que falar com ela.
1: Sim.
0: Com ela.
1: Sim.
0: Tem que o dizer.
1: Falar. Comunicação,
0: não é? Mas sem tentar não ter rancor.
1: Yeah. Impossível. Mas está tudo bem. Diz-nos como é que correu.
0: Imagina a minha melhor amiga não ir ao meu casamento.
1: Pois é que é isso. É que depois tu metes na situação dos dilemas e pensas.
0: Pois é, mas os dilemas são todos verdadeiros.
1: Reais. Todos reais. Todos,
0: uau.
1: Prometo.
0: Que giro.
1: Yeah.
0: As pessoas adoram-te.
1: E a ti também. Convidada mais esperada. Vamos ao segundo dilema.
0: Beijo, espera aí.
2: Convidada.
0: Espera, pausa. Parabéns, ela vai casar!
1: Ah,
0: um casamento lindo!
1: Porra, como é que
0: com ou sem melhor amiga! Vamos embora!
1: Péssimos nós, nem damos os parabéns! Pois é!
0: Vai, agora podes.
1: Parabéns!
2: Olá, Kiko! Olá, convidado ou convidada do Kiko! Espero que estejam bem! Antes de mais, agradecer-vos pela terapia, que nem sempre é de segunda, às vezes ajuda verdadeiramente.
1: Oh,
2: então, eu sou uma mulher de 50 anos, sou divorciada,
0: 50 anos.
2: Estou sozinha. Já há vários anos e desde há 2 anos que sinto uma crush por um homem,
1: okay.
2: Mas nunca lhe disse nada. Acho que em alguns momentos já lhe dei a entender, mas como havia uma relação profissional entre nós, não quis dizer nada. Entretanto, essa relação profissional acabou,
1: okay,
2: mas
1: boa.
2: Eu também vi alguns boatos de que ele teria um companheiro. Ou seja, apesar de ter sido casado com uma mulher e de ter uma filha, está neste momento, ou estará eventualmente neste momento, com um companheiro, o que significa que eu poderei não ter hipótese nenhuma com ele. E então o meu dilema é o seguinte, falo abertamente com ele, exponho o que sinto para que eu não fique sempre neste dilema de se eu não lhe disser ele nunca vai saber, ou vou tentar perceber mesmo se ele está com alguém e se ele estiver com alguém, mais vale nunca dizer nada e deixá-lo viver a sua vida. Obrigada, fico a aguardar a vossa ajuda. Beijinhos.
1: He got the best of both worlds. Olha, eu preciso da sua ajuda, Inês, eu sou igual. Eu nem sequer vou mentir. Eu nunca digo às pessoas que gosto. Eu tenho muitas das coisas platónicas. Isto, eu sofro com isto na pele. Portanto, eu sei perfeitamente em que situação é que ela está e não sei o que aconselhar. Preciso da sua ajuda.
0: Olha, eu acho que. Eu acho que das coisas boas que deve ser ter 50 anos, e não estou a chamar velha, estou a dizer que deve ser das melhores fases da vida.
1: Sim.
0: Que eu acho que tu com 50 anos ou com 40 anos ligas o foda-se. Ah, posso dizer?
1: Podes.
0: Pronto, ligas o foda-se. E portanto, tu já não tens que provar nada a ninguém, já não tens que, ai, que ele vai pensar que não sei o quê.
1: Pois é.
0: É absolutamente indiferente. É que tu achas graça. Pá, se calhar não faz parte da personalidade dela ou da tua ser muito explícito. Podes não achar isso muito atrativo.

0: antes, tipo, ai, também assim,
1: sim,
0: também
1: sim, sim.
0: Podia ser, mas acho que ela pode dar uma aproximação e fazer a coisa acontecer e quando for à altura dizer-lhe, tipo, acho-te graça.
1: Porque eu acho que aqui, imagina, o fundo desta questão é, obviamente, a insegurança e o medo da rejeição, não é? Ou seja, ela está com medo.
0: Olha, mas sabes que, desculpa, estar para interromper.
1: Sim, sim.
0: Outro dia estava a falar com uma amiga minha, lésbica,
1: uhum.
0: como a maior parte delas.
1: As mulheres.
0: E uma amiga minha que não era, estava com o dilema, estava a falar muito tempo com um rapaz, a falar, e ela, mas é que eu acho que ele é gay, porque todos os gays o seguem, e porque ele não avança, e não sei o quê. E eu disse-lhe assim, pelos vistos erradamente, olha, porquê que tu não lhe perguntas, tipo... Olha, eu acho-te graça, mas eu não percebi, tipo, és gay, não és gay?
1: Yeah, yeah.
0: E a minha amiga lésbica disse, nem pensar.
1: Porquê?
0: Isso é super intrusivo,
1: não.
0: Isso não se faz, porque as pessoas não se definem só por serem homossexuais ou não serem.
1: Okay.
0: Se calhar ele até pode ser gay, mas pode-lhe achar graça e querer mamá-la. Portanto, qual é o problema? Portanto, nunca... E eu, tipo, ah, ok.
1: Não, eu percebo, imagina, eu, é assim, elas estão a falar há imenso tempo. Vamos passar para o dilema da tua amiga, caguei, está muito mais interessante. Eu estou a falar há muito tempo, ou seja, ela já podia perguntar se ele era gay ou não, eu acho que é ok, não é?
0: Eu acho que sim, mas disseram que isso é super intrusivo e que é...
1: Não, eu acho que não.
0: Ele não se define por isso, as pessoas não se definem por isso. Eu, tá bem, então olha, o que eu aconselho a esta mulher é que numa aproximação, ou tentar marcar um jantar,
1: perguntar-lhe.
0: Ou o que é que, dizer-lhe, acho-te graça.
1: Yeah, qual é que é o pior que pode acontecer, não é?
0: É dizer, ah, eu não. Tá bem.
1: Que giro.
0: Beijinhos, adeus, boa noite.
1: Sim.
0: Parte para outra.
1: Sim, porque é assim, se ele tem companheira, que não importa se é companheira ou companheira, ela não se deve meter nisso, não é?
0: Não, só se disser que tem que... Mas quer dizer, se ele der a abertura para irem jantar.
1: Pois.
0: Vamos jantar. Se ele dá a abertura para ir jantar...
1: Mas pode ser só um jantar.
0: Pode ser só um jantar. E ela está no direito de lhe dizer, eu acho graça. E ele de dizer, ai, olha, desculpa, não, eu tenho namorado, mas adorava ser tua amiga, adoro a tua companhia. Ou então, não é?
1: Isso
0: não tem mal.
1: Sim, eu acho que sim, acho que isso pode ser uma boa solução. Eu agora estou-me a sentir mal de ele que estava a cagar para o dilema dela.
0: Não,
1: agora fiquei bem.
0: Não está, quiseste fazer uma piada.
1: Fiz uma piada, mas foi super ao lado. Desculpa a nossa ouvinte, deixa ela foi tão querida. Não, eu percebo, na verdade até estou a relacionar-me imenso com ela, porque eu tenho exatamente o mesmo problema. Eu acho que é isso, é tipo, como é que nós ultrapassamos o medo da rejeição?
0: Porque
1: acho que esse é o ponto fulcral aqui. Ela está com medo da rejeição. Agora, aos 50 anos, realmente era o que estavas a dizer, se cá já devíamos ter ligado esse botão.
0: Acho, eu estou aqui a dizer, mas eu também não gosto de ser rejeitada. Olha, eu fiz uma vez isso na vida, de estar solteira.
1: Sim.
0: E achar graça a uma pessoa, mas só para aquilo.
1: Ok, adoro.
0: Era só para aquilo. E eu pensei, é agora, estou na altura. Tipo, é agora de fazer uma coisa destas. Eu nunca tive um one night stand. Tipo, nunca fui para a cama porque as coisas aqueceram. E, tipo, era sempre namorado ou um caso durante algum tempo. Eu pensei, vai ser agora e eu vou fazer isto de forma explícita. E foi, olá, sei que é, pedi o número dele. Então, está xixi, eu sim. Só para... Só para dizer que esta semana estou livre.
1: Boa.
0: Não foi exatamente estas palavras, mas não as quero.
1: Sim, sim, não,
0: esta semana estou livre. Recebi uma resposta a dizer assim, adorava e nessa investida, mas neste momento estou no meio de uma coisa.
1: Boa.
0: E eu, ok. Dói.
1: O ego.
0: Dói. Mas passei rápido. Passei. É importante.
1: Yeah.
0: É importante também percebemos que nós não somos...
1: Tudo.
0: Yeah.
1: Verdade.
0: E que às vezes a história não é sobre nós.
1: Sim, é isso. E eu acho que dói, e eu até vou mais longe. Eu acho que às vezes dói mais esta coisa de nunca saber onde é que isto pode dar, ou o que é que podia dar, ou de repente. Eu já perdi, eu já tive apaixonado, ou tive crushes em pessoas.
0: Por quê?
1: Que depois não disse nada e a pessoa depois arranjou alguém. E tu fica, eu acho que ainda é pior viver com esse arrependimento. Ou seja.
0: Mas tu vais dando a entender?
1: Talvez, na minha cabeça só. É tipo, meti-lhe a mão durante 2 segundos, ele já devia perceber.
0: Ah,
1: sabe, mas é só na minha cabeça.
0: Pois.
1: Eu sou doido, também não podia ser bom em tudo, não é? eu no romance sou uma porcaria, mas pronto. Olha, eu acho que sim, diz-lhe, fala com ele, acho que devias ser honesta com ele.
0: Mas não
1: ele.
0: Precisa de ser explícito logo.
1: Só
0: uma aproximação, só um convidar para jantar.
1: Sim.
0: Ou aí, olha, há tanto tempo.
1: Yeah, ainda por cima
0: uma aproximação

0: E percebes logo.
1: E já nem sequer trabalha com ele, portanto eu acho que é uma ótima altura. Sim, eu diria que sim. 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
2: Olá, Kiko. Eu tenho uma relação há 3 anos e nós concordámos que isto ia ser um namoro, uma relação aberta. Acabei por me envolver com um amigo meu e, portanto, o meu namorado soube e ele anda super estranho desde aí, tanto comigo como com o nosso amigo. Não sabia o que é que hei de fazer. Não quero que isto estrague o nosso namoro, mas, pai, se tivesse algum conselho, agradecia. Obrigada.
1: Imagina, as relações abertas, atenção, eu acho que precisa de ser falado. As relações abertas, eu acho que ainda têm mais regras que as relações monogâmicas, atenção. Isto pode, vocês podem estar a chegar aqui a um sítio que está a criar uma necessidade de uma regra nova. Se calhar amigos não, não é? Não sei.
0: Pois, exatamente.
1: Porque é um amigo dele. Eu não sei se era desconstruído a este ponto, aviso já. O que é que tu achas?
3: Ai, eu que eu ia ter que abrir muito a minha... Eu estou escaldada com relações abertas.
1: Estás?
3: Estou. Estou escaldada. Eu agora estou fechadinha, estou fechadinha.
1: Está tão pequenininha.
3: Eu não quero passar por... Ai, que... Sabes que eu estou com um problema, eu estou tão apertada.
1: O meu maior problema é que eu estou tão apertada e fechada. Ai, eu estou fechadinha agora. E é tão difícil.
3: É que eu tenho mesmo esse problema.
1: Sou mesmo apertadinha. Eu percebo. E ninguém fala disso. Ninguém fala do quanto dói. Você é tão apertadinha.
3: Ai, eu tenho. Isto tem sido uma piada recorrente esta semana em casa com o Davi. Eu estou sempre a dizer: ai, eu estou com um problema, sou tão apertadinha. E rimos. Mas o que é que eu tenho a dizer?
1: Relações abertas.
3: É. Acho que tu tocaste aí num ponto super importante, que é se calhar fazer mais uma regra com amigos, não?
1: Pois, pode ser.
3: Porque. É que as pessoas são todas diferentes. Há uns que dizem, não, relação aberta, mas eu tenho que saber tudo. Há outros que é tipo,
1: é isso,
3: cada... relação aberta, don't ask, don't tell, nada.
1: E depois há uns que vão querendo... Eu tinha duas amigas minhas que experimentaram a cena da relação aberta. E primeiro era, não pode estar com a pessoa mais de 3 vezes, pois, com a mesma.
3: Porque há o risco de apaixonar.
1: Pronto,
3: é
1: depois já era duas. Depois já era, eu queria saber, depois eu já não queria saber. Ou seja, é complexo e está sempre a mudar, eu acho. Agora, claro, o que não pode acontecer é, se calhar, o namorado, é se ela está a sentir uma tensão estranha, ela vai ter que ser a pessoa tipo, a ir à frente e dizer.
3: Ah, tem que se conversar.
1: Assim, ela também podia falar do que sente, mas se calhar ela não tem essa capacidade, pronto.
3: Tem que se conversar.
1: Se calhar ele está triste, se calhar ele não conseguiu ninguém. Desculpa, isto é bem mal.
3: Pode ser.
1: Mas ele se calhar viu-a tipo com outro e está tipo, ah, eu nem sequer tenho. Não me envolvi
3: mas
1: com
3: ele
1: mais
3: era
1: ninguém.
3: Amigo dele. Amigo dele. Se calhar aquilo me escolhe o ego.
1: O ego, pá.
3: Então, se calhar, olha, estou aqui a perceber, tem que ser mesmo uma pessoa que eu não conheça.
1: Pode ser essa. Pode ser uma conversa construtiva.
3: Sim.
1: Isto.
3: Mas claramente tem que haver uma conversa, tipo, como é que é? Estamos confortáveis?
1: Yeah.
3: Não estamos? Paramos já.
1: Yeah.
3: Ou não paramos, mas tem que se falar.
1: Tem que se falar, já. Yeah. Acho que é uma boa

0: conversa tipo, como é que é? Estamos confortáveis?
1: Yeah.
0: Não estamos? Paramos já.
1: Yeah, yeah, yeah.
0: Ou não paramos, mas tem que se falar.
1: Tem que se falar, já. Yeah. Acho que é uma boa um bom ponto de aprendizagem.
0: Ai, eu acho muito difícil.
1: Eu também acho, eu não sei se seria capaz.
0: Tu és monogâmico.
1: Eu nunca tive uma relação. Tum, tum, tum.
0: Vou deixar respirar.
1: Este silêncio é propositado.
0: Se estivesses numa relação, imaginavas-te monogâmico?
1: Sabes que se calhar não me imaginava monogâmico. Porque eu sinto que existe uma... Acho muito difícil ver uma pessoa que vai satisfazer tudo na
0: não
1: minha
0: vai.
1: Vida e esse campo todo, e depois também não percebo porque é que é necessário eu ter que me cingir a outras experiências para provar o meu amor para aquela pessoa. Ou seja, se eu consigo ter amor por tanta gente na minha vida, porque é que de repente esse amor tem que ser adjudicado só a uma pessoa? E se eu começar a sentir isso com outras pessoas, essa relação vale menos? Nós nunca falamos, tipo, nós nunca damos esse ênfase, por exemplo, às relações que temos de amizade. Se calhar temos dois ou três melhores amigos. Temos, eu tenho um irmão e uma irmã, gosto de ambos deles. Eu tenho que só gostar de um porquê. Não sei, acho complexa esta questão,
0: é
1: obviamente
0: super, sim.
1: Mas também acho que existe uma pressão enorme da sociedade, desde sempre, de nos guiar para uma relação monogâmica. Uhum. E eu não tenho a certeza se isso funciona nos moldes, principalmente baseado nos factos que a gente sabe, dos divórcios, etc.
0: É,
1: será que isso está a funcionar? Não sei, acho que é uma questão interessante.
0: É uma questão super interessante, até porque somos todos muito diferentes, não é? Eu acho que eu imagino-me numa relação não monogâmica, é que eu apaixono-me.
1: Pois.
0: É que eu não vejo, tipo, eu para me envolver com alguém, essa pessoa tem que me dar qualquer coisa.
1: Uhum.
0: Quer dizer, pode-me dar só os piquinhos. Mas se eu vou uma, se vou duas, se vou três, depois eu acho que eu fico meio apaixonadita. Eu sou eu faço logo o filme, não sei o quê, e depois apaixono-me e depois perdi o homem da minha vida.
1: Pá.
0: Se calhar é melhor fechar o pipi
1: e continuar apertadinha.
0: Continuar com esta muito dor apertadinha. Que me dói tanto. Com este sacrifício.
1: Ajuda o melhor.
0: É muito difícil, já, mas não temos tempo para isso, mas isto dá para porra.
1: Para mangas. Dá mais bem. Uma vez, eu acho que é sempre a comunicação aqui.
0: Pois é.
1: É quase sempre, em tudo na vida que seca.
0: Não.
1: Não?
0: Ao menos há uma solução.
1: Ao menos há uma solução, sim. É verdade. Olha, vamos ao próximo.
0: Olha, às vezes sexualmente a comunicação tem coisas muito boas, mas também pode ter coisas más.
1: Eu não gosto que falem.
0: Durante ou sobre?
1: Não comecem a falar durante.
0: Não?
1: Não.

0: É assim, podem soltar assim uns nomezinhos, vá. Mas muitos também.
1: Ai, eu adoro.
0: Ai, eu não tenho paciência. Isto não é. Não estamos aqui.
1: Ai, tu irritas, mãe, tu isto, tu aquilo.
0: Eu até
1: tu...
0: gosto de ter música de fundo que é para não.
1: Música sempre, adoro.
0: Não, estás sempre a perguntar, que seca. Eu... Ai, está a ser bom.
1: Não.
0: É óbvio, vais perceber se está a ser bom ou não.
1: Ai, eu adoro que falem, mas eu tenho vergonha de falar.
0: Mas às vezes não te acontece. Imagina. Às vezes não te acontece começarem a falar e tipo. Ficar estranho, ficar do género, ou a pessoa diz uma coisa que meteu piada e de repente estás-te a rir durante. Sim. Estás a ver? Eu não gosto de me rir durante.
1: Ah, mas
0: porque eu estou na minha performance.
1: Sim, eu sei, eu sei. Mas às vezes assumir que pode ser divertido. Sim.
0: Sim.
1: Isto está a ser muito recente. Estamos a tocar em pontos muito recentes.
0: Estamos a ir a todos os sítios.
1: Pode ser muito divertido. Chama-me nomes. Chula, bula.
0: Não, isso eu gosto.
1: Ah, eu parto-me a rir.
0: Mas não pode ser muito.
1: Eu penso, mas depois parto-me a rir.
0: Ah, ok. Eu também percebo isso.
1: Chama-me nome, sua puta, parte-me a rir.
0: Pois, né? Depois também se for. Uma vez eu tive com um rapaz brasileiro. Ele chamou-me Sapeca.
1: Ai não, Sapeca não.
0: Imagina, eu fiquei.
1: Não gosto.
0: Imediatamente, tipo, sai.
1: Não gosto.
0: Casa.
1: Sapeca não.
0: Sapeca.
1: Sapeca não.
0: Que é isso? Perdi. Pronto, aí não gostei que falassem. Nem que chamassem.
1: Pois, percebo.
0: Bem, vamos ao próximo dilema. Isto é tipo terapia de segunda after hours.
1: É à noite.
0: É à noite, está-se bem. Vamos ao próximo.
2: Olá, Kiko. Espero que estejas bem. Preciso muito da tua ajuda. Então, eu tenho 30 anos e estou com uma pessoa há algum
1: 30?
2: Tempo. Acontece que eu tentei apresentá-lo à minha mãe e ao meu irmão e ao meu padrasto e foi uma cena tipo que ninguém estava à espera, nem eu própria estava à espera. Eu fui levar o meu filho a fazer uma visita rápida com a minha mãe e eu disse, olha mãe, estou aqui acompanhada e ele apareceu. Só que o que é que acontece? Ela estava à espera que fosse, quem fosse aparecer lá era um ex-namorado meu e não, era este atual, que ela não conhecia.
1: A mãe ainda não estava atualizada.
2: O clima na altura ficou muito estranho, ninguém falou nada, tipo, zero empatia, foi realmente muito estranho. O que é que acontece agora? Eu não consigo introduzi-lo em convívios com a minha mãe, ela vai fazer anos agora este mês, não consigo introduzi-lo, não consigo que haja ali realmente ligação. Nem vejo vontade da parte da família, da parte da minha mãe. Ele também, coitado, já está tipo rendido do tipo, olha, deixa estar, não há problema, está tudo bem, mas tipo, eu sei que isso afeta e sei que isso prejudica, não prejudica tipo a nossa relação no final do dia, mas sei que isto obviamente tem repercussões e é chato. A minha mãe já começa a mandar bocas ao meu irmão, a dizer que eu já não apareço lá com tanta frequência, com o meu filho.
1: A fazer o luto do outro, gostava do outro.
2: Não sei mesmo como voltar a introduzi-lo.
1: Não deu tempo para fazer.
2: Voltar a introduzi-lo, é mesmo introduzi-lo, ponto, porque ele nem sequer, na minha opinião, foi introduzido na família. Como é que eu faço esta ligação quando houve uma primeira interação que foi bué weird? Obrigada, Kiko, gosto muito de ti. Beijinho.
0: Oh, beijinho. Tocaste num ponto super interessante agora. Eu acho que ela está a fazer o luto ainda e não fez.
1: A mãe.
0: A mãe.
1: Yeah. A mãe está a fazer o luto da outra relação.
0: Eu acho que é isso.
1: Mas pronto, ok. Não sabia, achava que vinha ao outro, que a mãe à partida gostaria.
0: Yeah.
1: Ok. Ah, não sabes, acabámos.
0: Pois não estou. É confuso.
1: Não sabes, acabámos.
0: É confuso. Ah, está sim, ok. Sim, vou-se melhor. Eu acho que é um bocado confuso. Eu acho que é um bocado confuso isto. Porque a mãe, eu acho que a mãe não está a saber explicar-lhe que tem saudades do outro, claramente. E que não estava preparada para o fim. Só que assim, a relação não é da mãe.
1: Não é da mãe.
0: Mas ao mesmo tempo, eu aqui vou ser um bocadinho advogado do diabo. Às vezes acontece-me isto com amigos, que é os meus amigos querem me apresentar os namorados.
1: Precisas de tempo.
0: E eu, calma com apresentarem os namorados. Estou numa situação dessas ainda agora. Pá, vocês conheces há 2 semanas. Eu não quero conhecer o teu namorado. Ou o teu date ou whatever. Porque eu fico apegado.
1: Depois a minha mãe a falar.
0: Eu fico apegado. E depois a pessoa vai-se embora. E eu, pronto, então porque é que eu conheci? Foi uma perda de tempo.
1: Depois a minha mãe a falar. E eu percebo isso. Mas pá, é um problema teu. Engoles e pronto, não é?
0: Também é verdade. Olha. E eu até não me importo de engolir.
1: Eu também isso. Contigo fica difícil.
0: Isto és tu.
1: Porque eu estou a tentar agora dar.

0: Não,
1: mudar um bocadinho a minha imagem.
0: Yeah. Não, e nota-se já o rebrand. Aliás, o vídeo que meteste a abanar o rabo, eu notei logo que estás a querer ir para um sítio diferente.
1: Ai meu Deus, nem que queira. O que é que eu acho estranho? Sim. Acho estranho a mãe não saber que ela acabou com o namorado. Porque se tinham assim uma boa relação, se a mãe gostava, porque é que a mãe não sabe? Ok, não sabe, ficou a saber. Fala com a mãe, mãe. Fogo, foi super estranho aquilo. Mas já, acabámos. Eu agora estou com o Jorge. Sim. E gosto dele e não sei o quê. Estás preparada? Posso trazer?
0: Pois.
1: Não, não gostaste?
0: Exato.
1: Precisas de um tempo? E a mãe diz. Sempre falar, não é?
0: Porque... Mas a mãe também podia aqui tentar.
1: Porque é porque
0: assim,
1: eu não percebo o que é que ela quer dizer com eu não consigo.
0: Ela traz o namorado e o namorado fica ali e a mãe não fala com ele, não lhe dá importância nenhuma.
1: Mas isso já aconteceu várias vezes?
0: Eu acho que já aconteceu algumas vezes, é isso que ela está a dizer.
1: Ok.
0: Que agora está quase a desistir, pronto, olha.
1: Ah, portanto, ela já levou o namorado várias vezes e
0: é
1: a coisa
0: estranho.
1: Está estranha.
0: Yeah.
1: É isso, é uma merda, não é?
0: Pá, porque assim, eu não sei se uma relação duradoura... Se achas que uma relação duradoura pode durar se...
1: Com a família contra?
0: Yeah.
1: Acho que pode, mas é uma seca, sim.
0: Mais chato,
1: é uma grande seca.
0: Sim, e assim, aqui também não acho que seja... Aqui não é o namorado que tem que falar, é claramente ela com a mãe. O namorado já está do género, pronto, olha, se calhar não vai dar, não vai resultar isto.
1: Portanto, e o filho?
0: Pois há um filho, porque a mãe ficou com o filho.

0: para isto.
1: Portanto, e o filho?
0: Pois há um filho. Porque a mãe ficou com o filho.
1: A mãe ficou com o filho dela?
0: Estou com a cabeça a dar-lhe xoxo, sabes? Não, a mãe.
1: Estás tantã.
0: A mãe ficou com o filho dela em algum momento, não foi?
1: Olhem, o que importa é que o filho goste.
0: Yeah.
1: Não é?
0: Isso é que é importante. A criança
1: que
0: gostar.
1: Que a criança goste.
0: Estou a assumir que é uma criança, sim.
1: Que a criança goste.
0: Isso por acaso é verdade. Às vezes a criança não gosta e as crianças sabem sempre.
1: Pois. É bom ouvirmos as crianças.
0: Ouviste, mãe? Ah? Sim. Não, nós sabemos sempre. Nós sabemos sempre. As

0: Crianças sabem sempre.
1: As crianças têm.
0: Sim. Opa, tenta falar com a mãe e tenta ver o que se calhar eu acho que pode ser ainda a relação antiga que a mãe está ali meio confusa.
1: Não estava à espera.
0: E ver o que acontece. Isso. Olha, é isto. Está feito.
1: Então vá.
0: É que eu ficava, eu agora estou a perceber, realmente isto deixa-me feliz, porque as pessoas que veem o programa já percebem como é que isto funciona e realmente conhecem muito bem. Porque tu foi fácil em fazer isto contigo. Eu ficava aqui 3 horas.
1: Eu também ficava.
0: Pois, eles sabiam o que estavam a fazer.
1: Eu só tinha um problema. Eu acho que eu ia tipo expor demais.
0: Se pode não ser mal. Sabes porquê?

0: Porque eu também não deixo uma convidada assim.
1: Tu não me deixas que
0: não, se é para ir, vamos juntos.
1: Está bem.
0: É isso.
1: Pronto,
0: olha,
1: então dá.
0: Muito até à próxima. Volta amor. Sempre, por favor.
1: Ai, sempre que quiseres, e obrigada.
0: Obrigada, beijinho.
1: Beijinhos.
0: E foi assim, chegámos ao fim de mais uma consulta de terapia. Não se esqueçam de continuar a enviar os vossos dilemas para o 935160135 para o nosso WhatsApp, para respondermos aqui no ar. 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